0: daqui a pouco. Fique ligado.
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0: 22 horas e 12 minutos. 98.
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0: 22h33.
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0: 22h45.
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0: 23:09.
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0: 23 horas e 19 minutos.
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0: 23 horas e 32 minutos.
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0: 23 horas e 45 minutos.
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0: 23:57.
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0: Meia-noite e 21 minutos.
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0: Meia-noite e 42 minutos.
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0: Meia-noite e 54 minutos.
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1:16. 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

0: 1:28.
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0: 1:38.
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1: 1:48.
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0: 2 horas e 2 minutos.
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3: 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Deixa ele aí, uma hora ele vai entender. Vamos dar outra dica pra ele, ó.

0: 2 horas e 13 minutos.
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0: 2 horas e 24 minutos.
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0: 2 horas e 50 minutos.
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0: 3:01.
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0: 3:14.
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3:29. 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

0: 3:51.
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2: 4 horas e 2 minutos.
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0: 4 horas e 13 minutos.
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1: 4 horas e 24 minutos.
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0: 4:35.
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2: Eita, seu Lobo Jardim da Hora, bom dia, bom dia, bom dia. São 5:03 em Heriutaba. Está começando pela sua Rádio Agreste FM 98.7, o programa Bom Dia 98, na apresentação do amigo Luiz Ló. E a partir de agora vai até às 7 horas da manhã, tocando muito forró pra você. Bom dia para o amigo César do Mercantil do Povo, que está acordando cedo para curtir o Bom Dia 98. Bom dia, meus amigos caminhoneiros, meus amigos topiqueiros, mototaxistas, bom dia. Meus amigos vigilantes, meus amigos gari, aquele abraço. Bom dia, meu irmão trabalhador, donas de casa, bom dia. Hoje é quinta-feira, é 9 de julho de 2026. Bom dia, meus amigos da segurança, da saúde e da educação, aquele abraço. Bom dia para o Padre Joinás, rapaz, já tá por aqui, Padre Joinás, lá do Barro Vermelho. Também o Didi, lá do Angico de Baixo, aquele abraço, bom dia. 5:04, vamos começar o show, seu Luiz Rocha, maluco.

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1: Eita, seu mundo já da hora, acaba, velho, são 5:08 em Rio Taba e já tem ouvinte na linha. Eu gosto é assim, já tem dois cabas na linha. Bora, bora aí, fala aí, caboclo, velho. Didi, bom dia, caboclo. Dá um recado aí, dá.
2: Bom dia, amigo Luiz Loé.
1: Bom dia, Didi. Aquele abraço, irmão.
2: Pra tocar.
1: Eita, rapaz, o negócio é bom, viu?
2: Mande logo um alô pro pai Zé Raimundo.
1: Rapaz, será que ela tá acordado já?
2: Que eu tô indo pra Sobral.
1: Olha aí, daqui a pouco nós se encontramos lá em Sobral, viu?
2: Tá na mesa com cuscuz de queijo.
1: Olha, rapaz, tu é doido, cara.
2: Bom dia.
1: Eita, Zé Raimundo, rapaz, tu perdeu um negócio desse, eu vou te falar a verdade, viu? É porque tu tá de bobeira mesmo. É, eu também tô indo pra Sobral daqui a pouco, se Deus quiser. Mas tem mais um caboclo na linha também, rapaz. O caboclo acorda assim. Deixa eu botar ele na linha também. Não é na linha do trem, não, viu, gente? É na linha da comunicação. Bom dia, compadre João Inácio. Fala aí, meu amigo.
3: Bom dia, compadre Luiz Ló.
1: Bom dia, meu velho. Eita, Rocha Ló. Então vamos lá. Bora com o negócio aí. São 5:09 e Rio Taba, né?
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1: Sim, senhor, seu lugar da hora, caba véio. São 5 horas e 20 minutos e tem mais um ouvinte, na linha. Bom dia, senhor Elisiário de Primeira Vase. Bom dia.
2: Luiz, bom trabalho, muito Deus.
1: Muito obrigado, senhor Elisiário.
2: Ele de muitos anos de vida e saúde.
1: Oh, pra todos nós, é bom demais. Olha o galo bom cantando, eu acho bonito o galo cantando de madrugada, rapaz. Valeu, senhor Elisiário, muito obrigado aí pela sua participação. E vamos que vamos, daqui a pouco nós voltamos. Arrocha aí, seu Luiz, arrocha.

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1: Só se for agora, seu Ludo Gê da Hora. 5:23 em Rede Utaba e tem outro ouvinte na linha. Tem outro ouvinte na linha, que não é a linha do trem, mas é a linha da comunicação. Bom dia, meu amigo Expedito Fechado. Bom dia.
2: Oi, seu Luiz Léo.
1: Oi, meu amigo. Bom dia, meu amigo.
2: Caso Marciano, pra oferecer pro Tileu.
1: Eita, rapaz, o Tileu. Não esquece o Tileu. Gente boa, né, Tileu? Acaba bom, rapaz.
2: E o Samuel e o.
1: Eita, João Batista e o Samuel, é? João Batista é que bota fogo no frango e o frango no fogo, né?
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1: Valeu, Expedito. Muito obrigado aí, meu irmão, pela sua participação. Volte sempre, rapaz. Não deixe seu Luiz Ló só, não. Viu, caboclo, velho? Abraço aí pro Expedito aí do Fechado, né? Essa comunidade boa do Fechado e todas as amizades aí. Muito bom. Vamos lá, Expedito. Arrocha aí, arrocha.
3: Hey!

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1: Olha aí, seu Ludo, já é da hora, caba velho. São 5 horas e 31 minutos em Heriotaba. E você curtindo aí o Bom Dia 98, né? Na apresentação do amigo Luiz Ló. Olha o Luiz Gonzaga abriu o show, rapaz. É Baião da Penha, hein? Olha também, rapaz, olha. Eita, Abdias do Acordeon, forró do pé de bode. Também trio nordestino canta forró de cima a baixo. É bom demais. Chitãozinho Chororó canta, rapaz, olha, um homem quando ama. Festa junina, rapaz, festa junina, é? Olha, pula fogueira, rapaz, outra coisa boa. É, Puro de Santo Antônio. João Mineiro e Marciano canta, rapaz, Distante dos Olhos. E também o Valdones também, né? É que nem brasa, né? É que nem brasa, o cabo é bom mesmo, né? Hoje o santo do dia é Beata Paulina do Coração. Hoje também é dia do sonhador, rapaz, todo dia eu sonho, é uma sonhadeira danada, vou te falar a verdade, é complicado, viu? Mas é isso aí, muito obrigado a você que está sintonizado na melhor, a mais gostosa de se ouvir, 98.7. Saúde, acalme a tosse com chocolate. Olha aí, rapaz, como é que é, velho? Acalme a tosse com chocolate. E o cabo que é diabético, eita. Negócio não é bom, não, viu? Mas muito obrigado a você, seu Elisiário de Primeira Vaz, aquele abraço, né? É, rapaz, seu Zé Mendes, né? Seu Raimundo Mendes, olha, dona Maria Nilda. Eita, rapaz. Bom dia, Orlando. Bom dia, dona Lúcia. Bom dia a toda essa comunidade boa aí da Primeira Vaz, né? Aí também, bom dia, Cirilo aí, rapaz, na Carnaúba Preta, Cirilo. Abraço aí a toda essa comunidade boa da Carnaúba Preta. Meus amigos do Sarapó, do Sabonete, olha aí, muito obrigado, né? Lagoa Grande, rapaz, olha isso aí. É, Carnaubinha também, aquele abraço, hein? Carnaúba dos Magás, alô meu colega de trabalho Ivan Viano, o homem do forrozão da 98. Bom dia, Luizinho da Carnaúba, rapaz, nosso amigo Luizinho, né? Também que curte o Bom Dia 98, né? O amigo João Santana, é nosso amigo lá, rapaz, é parente lá do Magal, né? O pessoal de lá, rapaz, aquele abraço, né? Abraço a toda essa comunidade boa da Carnaúba dos Magás. Bom dia para o amigo Netinho, rapaz, Francimar, né, rapaz, não, o Carlos Mota, rapaz. É, tem o nosso amigo, rapaz, rapaz, é o Alberto, né? Tem o Raimundo também, rapaz, tem o outro também, né? 5 horas e 34 minutos em Heriotaba. Um apoio cultural, volto já com vocês.
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coisa boa do programa é essa hora do aniversariante aqui do Clube do Ouvinte, hein? Olha aí, hoje quem tá de aniversário hoje, dia 9 de julho de 2026. Quem tá de aniversário hoje é você, Oswaldo Passo, meu padrinho, na rua Luiz Taumaturgo, né? Também Núbia Araújo Areia, lá no pé de serra. Maurício Furtado Lopes, lá na Rocinha, no Rio de Janeiro. Francisca de Souza, no Barro Vermelho. Maciel Pereira dos Santos, também no Barro Vermelho. Mazeni Silva, rapaz, o fragão do chefe, lá na Rua São José. Zezé Furtado, na Vila Campos. Brena Henrique da Silva, Rua Alderico Magalhães. E Valdemir Henrique da Costa, na Rua Alderico Magalhães. Para vocês que estão de aniversário hoje, completando mais uma primavera, muitas felicidades, muita paz, muita saúde, muitos anos de vida. São os votos do Luiz Lloyd e toda a equipe da 98.7. Que essa data se repita por muitas e muitas vezes. Parabéns, feliz aniversário para vocês.

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1: Sim, senhor, seu Ludo Gero da Hora, Caba Velho. São 5 horas e 54 minutos em Rede Utaba. E você, Cuxinai, o Bom Dia 98, nesta quinta-feira, 9 de julho de 2026. Eliane canta, quero ter você comigo. Olha aí também, Luizinho Calixto, rapaz, vou ficar com ela. João Mineiro e Marciano canta, amor tem que ser amor, rapaz. Aí para o amigo Expeditão do Fechado. A música, olha aí o conjunto, Kaoma canta, rapaz. Eita, Lorando, se foi? Marcelinho, rapaz, Marcelinho, vem me dar amor. Muito obrigado a você que está sintonizado na melhor, na mais gostosa de se ouvir, 98.7. 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Quero mandar aqui um bom dia para o amigo Carlinhos Cruz, lá no posto Santo Inês, rapaz, juntamente com toda a equipe, né? Também o nosso amigo Cleilson, seu Wilson, dona Mariana, aquele abraço. Bom dia para o seu Antônio Carlos, rapaz, Antônio Carlos, lá do outro lado, só achando graça. Encerrando o cafezinho do posto. Pra sair toda essa rapaziada boa, rapaz, aí também, seu Raimundo Braga, que chegou por aqui agora, hein? Bom dia para o meu amigo, rapaz, o Moreira, rapaz, Moreira lá da rua Alderico Magalhães e Avenida, né? Bom dia para a Dona Rosa, para o Marquinhos, rapaz, para a Camila Vitória, para o Luciano e para a família. Bom dia para a minha prima Fátima Moreira lá da Vila Campos, para o Manuel também, né? Para o seu outro filho também, né? Bom dia para a Isalena, toda essa família boa lá na Vila Campos, seu Gerardo da Tupi, que, rapaz, o original Jorge Padeiro na Casa do Sossego, hein? O amigo Moranguinho também lá na Vila Campos, né, rapaz? É seu anúncio, hein? Olha aí, é muita gente boa, rapaz. A dona Netinha lá da Rério Aço. O Zé Maria lá na ponta, rapaz, Zé Maria, hein? Eita, rapaz, também sabe quem? Olha aí, a dona Lúcia Alves, né? Olha, gente boa, dona Maria, rapaz, dona Maria, né? A dona Maria do Carmo, é também a outra Maria, também filha dela, né? Rogério e o Netão, né? Esqueci o nome do menino, rapaz, capaz. É a Maria Tamires, muito obrigado aí pela audiência e pela preferência. Bom dia a toda essa rapaziada boa, essa comunidade boa aí da Vila Campos. Quero mandar um bom dia pro meu cunhado, rapaz, o Albertino, o Catitu, né, rapaz, a sobrinha Renata, o Vitor, a Rosinete, a concunhada e também a família.
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1: Só se for agora, seu Ludo Gero da Hora, caba vem, são 6 horas e 20 minutos em Rádio Taba. E você curtindo aí o Bom Dia 98 na apresentação do amigo Luiz Ló. Mastruz com leite, rapaz, canta, rapaz, olha, boi na faixa, mulher na cama. Eita, rapaz, negócio é doido, hein? Sérgio Reis, filho adotivo, a pedido aí do seu Raimundo Braga. Mel Conterra canta, rapaz, Cariri que eu amo também. Leandro e Leonardo, não aprendi a dizer adeus. Pique com sal, rapaz, é brigas de amor. Muito obrigado a você que está sintonizado na melhor, na mais gostosa de te ouvir, 98.7. Quero mandar um bom dia pro meu amigo, rapaz, meu amigo Valmir Azevedo e Dona Marlene Abreu lá no Barro Vermelho. Bom dia também pra Dona Genia, pra seu Salles lá no, olha aí, rapaz, é lá no Angico de Baixo. Mandar um bom dia também para o nosso amigo Carlos, é o Carlos Mecânico, né, rapaz? É, lá da oficina do seu Antenor, alô, seu Antenor, Dona Eva Moraes. Carlos também hoje está de aniversário, rapaz, é o Carlos Mecânico. Ele me falou ontem, né, Carlinhos? É, pai, meus parabéns pra você. Vou botar seu nome aqui, viu? Eu procurei aqui, mas não achei, não. Viu? Agora que eu me lembrei. Bom dia também para o nosso amigo, rapaz. É o Didi, né, rapaz? Tia Régio. Ô, Zé Raimundo, tu já foi tomar o café lá no Didi, caboclo, velho? Rapaz, tu perdeu um banquete daquele ali, eu te falo a verdade. Tu tá de touca, tá marcando touca, viu? O homem botou pra todo mundo ouvir, rapaz, que fez um banquete te esperando pra tu tirar o leite da vaca. Ô, caba bom. Eita, coisa boa, né? Também, rapaz, um bom dia também pro amigo Toinho, rapaz, do Angico de Baixo, toda essa comunidade boa do Angico de Baixo, hein? Bom dia para o tio Negão, rapaz, é o Evandro aqui na rádio também, aqui pertinho aqui, né? Ouvindo o Bom Dia 98, né? Bom dia para o amigo da CEO, pra Toinha também aqui perto aqui, né? É, bom dia pra esse povo todo aqui, rapaz. O tio Negão, o passarinho, tá com o rádio ligado, né? Olha, essa aqui é boa, viu? Olha, acalme a tosse com chocolate, hein? Olha, uma pesquisa recente feita na Inglaterra mostrou que a teobromina, uma substância apresentada no chocolate, é 33% mais eficaz no combate à tosse do que os xaropes vendidos nas farmácias. Da próxima vez que tiver uma crise de tosse, portanto, experimente tomar um copo de chocolate quente. Eita, a pessoa se cabe a diabetes, hein?
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1: Eita, seu Ludo Gera da Hora, Caba Véi, são 6 horas e 27 minutos em Rio Taba e tem mais um ouvinte na linha, que não é a linha do trem, mas é a linha da comunicação. Bom dia, dona Luzinete da Rua Laide Ramos, seja bem-vinda.
2: Bom dia, seu Luiz,
1: Luzinete da Laide
2: Ramos.
1: Oh, que beleza.
2: Seu nosso dia com muita saúde, força, coragem.
1: Obrigado pra todos nós.
2: Você e sua família. Seu Luiz, depois bote aí uma música do Alipe Martins pra mim.
1: Só se for
2: pode
1: agora.
2: Pode ser qualquer uma, todas eu gosto.
1: Realmente eu todas as músicas são bonitas mesmo, né? Muito obrigado pela sua participação. Volte sempre. Será sempre bem-vinda à Rádio Agreste FM 98.7, a mais gostosa de se ouvir.

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1: Eita, seu Lugia da Hora, acaba véio. Só se for agora, 6:40 em Rede Utaba. E você aí e eu daqui só curtindo o Bom Dia 98. Olha aí, Alípio Martins canta Eu Chego Lá, a pedido aí da dona Luzinete da rua Alaí Ramos. É Lilo Julião canta, rapaz, é Cacimba de Dentro, ó. Edivar de Castro canta Uma Linda História, né? Bom dia para o Edivar e toda a família da rua São José. Léo Magalhães canta Posto de Gasolina. Beata Paulina do Coração, né? Olha aí, nasceu na Itália em 1865 e com 10 anos acompanhou seus pais que emigraram para o Brasil e se instalaram no estado de Santa Catarina. Fundou a Congregação das Irmãzinhas da Imaculada Conceição, da qual foi eleita superiora geral vitalícia, vitalícia. Foi beneficiada por João Paulo II em 1991. Ou melhor, né? Foi beatificada. É a história da Santa Beata Paulina do Coração. Olha, quero mandar aqui um bom dia também, rapaz, um bom dia para todos os comerciantes rio-tabense, seja na cidade, no interior, no sertão, aquele abração do Bom Dia 98. Principalmente os comerciantes que são apoiadores culturais da Rádio Agreste FM 98.7. Quero mandar aqui um bom dia também, sabe pra quem, rapaz? Pro meu primo Luciélio, rapaz, lá da Vila Nova, né? Alô, Luciélio, aquele abraço, hein? Meu amigo João do Gonçalo Venâncio também, aquele abraço. Bom dia, meu primo aí também, rapaz, o Zé Boim, toda a família, né, rapaz? Nosso amigo Gerardo, eita, coisa boa, né? Olha, quero mandar aqui um bom dia também para todo o pessoal aí da ONG Rerio Animais, aqui de Reriutaba, no Ceará. Vem cuidando muito bem aí dos animaizinhos, né, que precisam da nossa ajuda. Estamos aí tentando ajudar os animaizinhos do nosso município, né? Seja da cidade, do interior, do sertão. A gente tá sempre ali atento o que pode fazer por eles, né? E peço a toda a comunidade de Reriutaba que olhe pelos animaizinhos, né? Que não deixem fazer maldade com os animaizinhos, hein? E você que precisa ali de uma ajuda, peça ajuda, não jogue seu animalzinho fora, não abandone seu animal, não maltrate ele, que até porque abandono de animal é crimes e maus tratos.
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1: Se for agora, seu Ludo, já é da hora, acaba, velho. São 6 horas e 56 minutos em Rio Taba. E você curtiu aí, Banda Passaporte, né? Sabor de Melão. Manhoso, Tô Zerado, Zerinho, rapaz. Eita, coisa boa, né? Banda Espiga de Milho, rapaz. Olha, Cicatrizes do Coração. Muito obrigado a você estar sintonizado na melhor, na mais gostosa de se ouvir, 98.7. Quero mandar aqui um bom dia também para o amigo Edmar Soares, né? Edmar, que é filho do saudoso Demazinho das Baterias, né? Bom dia também para a sua companheira Paloma, para a filhinha, né? É a Maria Flor, né? O velho zangado também, né? E toda a família do Edmar, muito obrigado aí pela audiência, pela preferência, né? Quero mandar também um bom dia para o meu primo Clerto Furtado, que está curtindo o Bom Dia 98. Bom dia, Chiquinho Carnaúba. Bom dia, nosso amigo Chico Braga, né? Bom dia, seu Antônio. Bom dia, Janaína. 6 horas e 57 minutos em Rio Taba. E por aqui vou me despedindo, agradecendo a todos aqueles que estão ligados comigo desde 5 horas da manhã, que participaram, mandaram seus áudios, mandaram escrita, pediram música. Rapaz, olha aí, muito obrigado pela preferência e pela audiência. Mas não desligue seu rádio não, porque daqui a pouco tem a colega Nara Posidônio com o programa Playlist 98 até às 11 horas da manhã. Eu prometo voltar aqui amanhã às 5 horas da manhã, se assim Deus me permitir. Só posso dizer muito obrigado, meu Deus, por mais essa oportunidade que me deu de fazer com que a minha voz fosse para o ar. Obrigado por tudo, meu Deus, e digo-vos uma coisa: Deus comigo e Deus com todos. Fui!

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Bom dia, meus amores. Bom dia, Rio Taba, bom dia, Brasil. Está começando mais um programa, isso mesmo, Playlist 98. E os melhores playlists você vai ouvir somente aqui. Então chega mais e fica aqui juntinho misturado com a gente. Eu sou Nara Posidoni, meus amores, e vou lhe fazer companhia até às 11 horas da manhã, tocando a sua música preferida. Ligue, participe, 889-9917-1040, prontíssimo. Pode pedir sua música preferida, oferecer para alguém especial, ou somente para curtir, manda aí o seu alô, fica à vontade. 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Hoje é 9 de julho de 2026, não é? 9 do 7 de 2026, quinta-feira, menina. Já estamos se aproximando pro final de semana, não é? Passa rápido a semana, né? Passa rápido. Então vamos que vamos, meus amores. 7 horas e 17 minutinhos. Bom dia. Thalita Mel, Dondon. Participação de Xande Avião.

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0: Música linda, hein? Com ele, Zé Ramalho. Beira do mar. 7:41, meus amores. Já estamos aqui de volta. Playlist 98, isso mesmo. Playlist 98. O melhor programa de todas as manhãs, né? Aqui que você liga, ó, 889-9917-1040 e pede a sua música preferida. Ligue, participe, mande seu áudio, sua mensagem, eu lhe atendo na hora. Sou Nara Posidoni, meus amores, é um grande prazer entrar aí na sua casa, no seu carro, aí no seu comércio, não é isso? Lá no seu trabalho, na rua, aonde você se encontrar, muito obrigada pela sua companhia, tá? 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
0: 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Sete horas e 44 minutinhos. Bom dia, bom dia, bom dia para você que está nos ouvindo lá no seu comércio. Bom dia a todos os nossos queridos comerciantes, isso mesmo. Bom dia para você, senhora dona de casa, que está em casa tomando aquele cafezinho, não é? Nos ouvindo aqui, obrigada pelo carinho. Bom dia para as minhas secretárias do lar, não é? Bom dia para você, querido motorista.

Rosângela, lá da rua Padre Cícero, a loira. Oi, loirinha. Ela pede três músicas. Deixa eu ver aqui. Hoje Dói, com Tarcísio do Acordeon, Porque Brigamos, com Diana, e Tudo É do Pai, com o Padre Fábio de Melo. Já toco pra você, meu bem.

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1: E o Das Chagas, né? O esposo da Lourinha pede, deixa eu ver aqui. Deixa eu ver o que a música...
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1: Com o Sandro Lúcio, né? Vou procurar aqui, tá bom, meu bem? E oferece para Antônio da Leó, Elismar e Nonato lá no Angicos, né? Lá nas Tamarinas. Tá certo, tá oferecido. Obrigada pela sua participação, da Chaguinha.
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1: 7:46, vamos de música, muita música.
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0: Quinta-feira, 9 de julho de 2026. Este é o Giro de Notícias. Eu sou Eduardo Amaral e você acompanha os destaques do momento. A Polícia Federal apreendeu nesta quarta-feira uma espingarda registrada no nome do ex-presidente Jair Bolsonaro. A arma estava na casa de um homem na cidade de Cachoeirinha, no Rio Grande do Sul. O proprietário da residência procurou voluntariamente a Polícia Federal para informar que estava com armamento e demonstrou interesse em entregá-la. A espingarda era a última arma vinculada ao ex-presidente, que ainda não havia sido recolhida em cumprimento à determinação do ministro do STF, Alexandre de Moraes. Bolsonaro segue cumprindo prisão domiciliar por tentativa de golpe de Estado. Morreu nesta quarta-feira a cantora Bonnie Tyler, conhecida por hits dos anos 80. Ela tinha 75 anos e seu falecimento foi confirmado ainda na manhã de quinta-feira nas redes sociais da artista. Bonnie estava internada desde maio em um hospital em Portugal, onde passou por uma cirurgia intestinal de emergência e foi colocada em coma induzido. No mês passado, um porta-voz da cantora informou que ela havia saído do coma, mas permanecia muito debilitada. França e Marrocos dão início à disputa das quartas de final da Copa do Mundo nesta quinta-feira. A partida acontece a partir das 5 horas da tarde, horário de Brasília, no estádio Foxborough, nos Estados Unidos. O jogo será transmitido pelos canais da internet. O Ministério das Relações Exteriores mapeou 43 empresas e associações comerciais americanas que pedem que produtos brasileiros não sejam tarifados com base na investigação aberta pelo governo Donald Trump. Os pedidos foram apresentados sob o argumento de que não há substitutos produzidos no mercado doméstico para eles. Na segunda-feira, o USTR abriu a fase de audiências públicas da investigação. O Giro de Notícias é uma produção da Agência Rádio Web. Texto e apresentação, Eduardo Amaral. Edição, Mário Melo.
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Eita, música gostosa, hein? Saudade maravilhosa com ela, não é? Marília Mendonça, Entre Quatro Paredes. Eita, menina. Entre Quatro Paredes, deixa off, né? 8 horas e 18 minutinhos, meus amores. 8 horas e 18 minutos. E reatamos nossa... Música muito linda, né?

música boa, né, gente? É maravilhosa. É a gostosa de se ouvir, não é? Playlist 98, meus amores, estamos aqui de volta. Não esquece que daqui a pouquinho, horóscopo do dia, tá bom, meus amores? Contando tudo sobre o meu, o seu, o nosso signo. É daqui a pouquinho, aguarde.

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ligue, participe, meus amores, pra essa música como é, só gostosa de se ouvir. Saudade maravilhosa. 889-9917-1040. Até as 11 horas da manhã estou aqui, meus amores, pra lhe atender com todo carinho, com o maior prazer, tá bom? Música, não é?

Quero mandar um super alô para o meu compadre José Osmar Furtado, no Açude do Mato. Para eu e você. Com certeza ele está nos ouvindo lá no seu trabalho, né? Assim lá. Bom dia para você, compadre. José Osmar Furtado. Victor e Léo, tempo de amor. 8 horas e 22 minutinhos. Bom dia.

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1: 8:33, meus amores, contando aqui para vocês a primeira do horóscopo do dia. Signo de Áries. Bom dia, arianos. Olha só, Áries, você está interrompendo seu progresso na vida para dar lugar a um período de estagnação que pode durar muito tempo se você não frear isso agora mesmo. Parece irônico dizer que você deve frear algo que está estagnado, mas você está. É normal que sejamos atraídos por coisas que não nos fazem bem, como festas excessivas, álcool e outras coisas, mas nem sempre é a melhor coisa seguir esse trem da vida, e que eles nos afastam de nossos objetivos iniciais. Começamos lentamente a deixar de lado coisas importantes para dar espaço a isso que não tem relevância ou não contribuiu em nada para o nosso caminho. Touro, taurinos, você tem que começar a mudar um pouco a atitude que tem para encontrar uma pessoa para compartilhar no dia a dia. Provavelmente terá algumas dúvidas das pessoas durante essa época, mas lembre-se de que nem todos são iguais. Então, você tem que começar a confiar mais e se deixar amar também, né? Não deixe que os outros impeçam seu progresso. Isso depende muito de você e do que você quer. Você está em um dia muito especial para acreditar novamente em suas capacidades e nas infinitas possibilidades de que tem para o futuro. Não deixe de ajudar aqueles que precisam em seu ambiente, né? Gêmeos, não deixe que as coisas que afetaram as pessoas ao seu redor afetem você também. É sempre bom aprender com o que você vê nos outros. Eles são seu maior exemplo. Não deixe que as despesas superem o que você recebe. Nem sempre é bom comprar os produtos de luxo e as coisas que tentam lhe vender na TV ou em outros lugares. Não faça aquele negócio sobre o qual você tem grandes dúvidas e que sabe que não vai projetar. O que deveria, após um período de tempo que você estabeleceu para fazer a projeção, você tem que estar muito mais atento às oportunidades que existem no local de trabalho. Se você está procurando um lugar para atuar, hoje você deve ter tempo, né? Câncer. Hoje haverá um momento muito bom com seu ente querido. É provável que você tenha um dia de amor e compreensão. Um ambiente que o cerca não está disposto a ficar ao seu lado, nem apoiá-lo em uma questão com a qual você não consegue lidar sozinho. Não permita que pessoas que não o conhecem bem tenham tanta influência sobre as decisões que você tomou em relação a um assunto que tem mantido sua mente ocupada. Na vida amorosa, haverá certas complicações se você não começar a ouvir mais os desejos íntimos que tem em relação a alguém especial que está conhecendo. 8:37, Áries, Touro, Gêmeos e Câncer. Esses foram os signos que você acabou de ouvir. E daqui a pouquinho eu vou contar tudo para vocês sobre o seu signo de Leão, Virgem, Libra e Escorpião. Aguarde. Daqui a pouquinho tem mais horóscopo do dia. Enquanto isso, vamos ouvindo mais música, não é? A próxima pedida é de Cleide Baixo, lá no Barba Vermelho. Beijo pra você, minha querida. Tudo de bom, tá bom, minha fofa? Ela pede José Orlando, o Andarilho. Linda música, viu? Muito bonita. Então vamos ouvir, né, Cleidinha? 8:37. Bom dia.
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1: É isso aí, meus amores. 98,7. Rádio Agreste FM de Rio Taba. A gostosa de se ouvir. É só aqui, meus amores, que você ouve os melhores playlists. Isso mesmo. É o forró, a saudade, o romantismo internacional, a música de sua preferência. Ligue, participe, 889-9917-1040. 8:57, linda canção com ela, né? Ana Carolina, né? No ar. 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Daqui a pouquinho, meus amores, mais horóscopo do dia para vocês. Mas antes, é daqui a pouquinho, plantão de notícias, tá? Notícia na ponta da língua. A gente sabendo tudo o que tá acontecendo aí no nosso mundo, no nosso Brasil, tá bom? Mas enquanto isso, você pode ligar aqui pra gente, tá bom? Mandar sua mensagem, seu áudio, pedir aquela sua música, oferecer pra alguém especial, ou somente para curtir aí no seu cantinho, tá bom? Ou você pode mandar também um alô, fica à vontade. 889-9917-1040.

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2: Paris, 9 de julho de 2026. Essas são as principais notícias desta quinta-feira. Os Estados Unidos voltaram a atacar o Irã pela segunda noite consecutiva na tentativa de desbloquear o Estreito de Hormuz, que segue sob o controle de Teerã. Segundo o Comando Central das Forças Armadas Americanas, 90 alvos iranianos foram visados, entre eles sistemas de defesa antiaérea, equipamentos de vigilância costeira, depósitos de mísseis e drones e infraestruturas logísticas militares. O Ministério Iraniano da Saúde indicou que os ataques americanos dos últimos dois dias deixaram 14 mortos e 78 feridos. Em retaliação, o exército do Irã confirmou ter atacado um sistema de interceptação de mísseis no Kuwait, um sistema de alerta no Catar e reservatórios de combustível no Bahrein. A Guarda Revolucionária do Irã, o exército ideológico do país, acusa hoje os Estados Unidos de tentarem ofuscar o funeral do guia supremo Ali Khamenei, morto em 28 de fevereiro em ataques israelo-americanos. Duas pontes que ligam Teerã a Mashhad, no norte do Irã, onde o Ayatolá será enterrado hoje, foram atingidas por bombardeios americanos e o trajeto ferroviário teve de ser suspenso no local. A programação, no entanto, foi mantida e o caixão com os restos mortais de Ali Khamenei chegou a essa que é a sua cidade natal. Após seis dias de cerimônias fúnebres, ele será enterrado no maior santuário xiita do Irã, onde milhões de pessoas são esperadas. Um relatório do Instituto Europeu Copérnicus aponta hoje que, neste ano, a Europa Ocidental registrou o mês de junho mais quente já observado. A temperatura média registrada no mês passado na região foi de 20,74 graus Celsius, mais de 3 graus acima do padrão para o período. Segundo a responsável estratégica para questões climáticas do Copérnicus, Samantha Burgess, o mês de junho de 2026 é uma prova da profunda transformação do clima, que se traduz com ondas de calor cada vez mais intensas, oceanos com temperaturas elevadas e riscos crescentes para populações e ecossistemas. Na Venezuela, a presidente interina Delcy Rodríguez pediu ao rei Charles III o desbloqueio de cerca de 30 toneladas de ouro venezuelano, avaliadas em quase 2 bilhões de dólares e retidas no Reino Unido no âmbito das sanções contra o país. Segundo a líder venezuelana, o objetivo é usar o valor para a reconstrução da Venezuela após o duplo terremoto. Antes de Rodríguez, o ministro das Relações Exteriores do país, Ivan Gil, já havia pedido que fossem liberados todos os recursos da Venezuela bloqueados no exterior. A ONU também lançou ontem um apelo urgente para tentar arrecadar quase 300 milhões de dólares em ajuda para a Venezuela. Rádio França Internacional, em parceria com a agência Rádio Web, de Paris, Daniela Franco.

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1: 9:13, meus amores, signo de Leão. Bom dia, leoninos. Você não precisa de tanto dinheiro para satisfazer suas necessidades mais básicas neste dia. Deveria começar a economizar um pouco, pois está esbanjando muito em coisas que não têm importância. Você tem uma viagem marcada, mas ela pode ser prejudicada durante o dia, pois você receberá um trabalho extra que lhe custará algum trabalho para ser realizado. Lembre-se de que você deve sempre levar em conta todos os detalhes de sua vida antes de tomar decisões tão importantes quanto fazer uma viagem longa. Não é bom que você continue alimentando a ilusão de uma pessoa que se apaixonou por você muito rápido. Vale a verdade. Fale a verdade sobre o que você quer do relacionamento. Virgem, você recuperou a capacidade de ser fiel a seus ideais e ao que acredita sobre certas situações de sua vida, especialmente aquelas que dizem respeito a seus pensamentos mais profundos. A preguiça não é sua melhor aliada durante o dia, embora seja um dia em que você possa relaxar um pouco, pois tem muito a fazer. A casa também precisa de sua atenção e de sua presença. Um bom momento para passar com seu parceiro, mas você deve estar mais disposto a fazer isso. Não deixe que ele se sinta sem apoio. Não deixe que sua família sempre se arranje sem você. Há coisas que precisam de seu olhar crítico e não pode ser feitas, né? Libra, é um bom momento para tomar decisões importantes no amor e também para tomar algumas decisões no que diz respeito à sua vida profissional. Não deixe de pensar nas pessoas ao seu redor quando tiver de tomar uma decisão importante hoje com relação à sua permanência no local onde mora atualmente. É provável que você tenha de deixar de lado algumas atividades recreativas para ter tempo para uma tarefa pendente. Não deixe o que está acontecendo dentro de você prejudique seu relacionamento. Escorpião, você está iniciando uma jornada muito importante. Trata-se de uma jornada em que você está, mas é sobre algo interior, o que é sempre bom. Você voltará com muito conhecimento sobre si mesmo e sobre os verdadeiros desejos que tem para o seu futuro e para o que está por vir em sua vida. Você está no controle total da sua vida, mas de alguma forma sente que a perdeu. Este é um sentimento misto que muitas pessoas tendem a confundir, porque talvez haja coisas que você queria que não saísse como você projetou, mas não se preocupe, por isso é algo muito comum que todos já nos experimentamos, né? 8:17. Você conferiu aí mais uma do horóscopo do dia. Tudo sobre o seu signo de Leão, Virgem, Libra e Escorpião. Daqui a pouquinho eu volto com os últimos para vocês. Sagitário, Capricórnio, Aquário e Peixes. Aguarde, daqui a pouquinho tem mais horóscopo.

0: 9:17. Vamos aqui para os nossos aniversariantes do dia 9 de julho de 2026. Quinta-feira. Parabéns, parabéns, parabéns para você, Oswaldo Passos, né? Na rua Luiz Taumaturgo, Núbia Araújo, Areia Pé de Serra, Maurício Furtado Lopes, em Rocinha, Rio de Janeiro, Francisca de Souza, no Barbal Vermelho, Maciel Pereira dos Santos, no Barbal Vermelho também, Mazeni Silva Frangão do Chefe, na rua São José, e Zezé Furtado, em Vila Campos. E tem mais, menina, que eu vim aqui. Brena Henrique da Silva, na rua Alderico Magalhães. Valdemir Henrique Costa, na rua Alderico Magalhães também. E Carlos Mecânico.
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0: E Angico de Baixo. Todos os nossos aniversariantes, a família Agreste FM deseja muitos anos de vida, muita saúde, muita paz e alegria para vocês. Principalmente a saúde, né, gente? Com ela a gente consegue tudo nessa vida, né? Então sinta-se abraçados aqui pela família Agreste FM. Desejamos toda a felicidade do mundo para vocês, tá bom? Tudo de bom. Um feliz aniversário. E se você conhece alguém que vai fazer aniversário, dê uma ligadinha pra cá. 889-9917-1040. Dê o nome dele completo, o endereço onde ele mora, a cidade onde ele vive, que a gente faz essa homenagem pra ele das 5 horas da manhã até as 22 horas. Parabéns, parabéns, parabéns, meus amores. Tudo de bom pra vocês. E um super alô para o nosso colega de trabalho, Greg Magalhães. O homem do programa Planeta Musical.
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0: 9:20, vamos de mais música, saudade.
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2: Linda canção, né? Maravilhosa, com essa dupla maravilhosa. Rick Renner, só pensando em você.
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2: 9:42, 9:42.
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2: Playlist 98, o melhor programa de todas as manhãs, meus amores. Eu sou Nara Focidônio, muito prazer e muitíssimo obrigada pela sua companhia. Todo dia de manhã aqui, ó, bem juntinho com vocês, coladinho. De segunda a sexta, das 7 horas da manhã até as 11 horas da manhã, tocando a sua música preferida. Ligue, participe, 889-9917-1040.
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com banda Noda de Caju, né? Meu Mundo Sem Você. Já já eu toco pra você, minha princesa. Suas mãos. Grande beijo, beijo, beijo a todos os nossos ouvintes em Caucaia, Fortaleza, capital. Mas você... acompanhando pela internet, sejam muito bem-vindos. Fique à vontade. 9:46, daqui a pouquinho, meus amores, a última do horóscopo do dia, contando tudo sobre o seu signo. E também daqui a pouquinho a fofoquinha dos artistas, o babado das celebridades. Forrozão Tropicália? Não dá prazer.

Menina, que música linda, Bibi. Parabéns, minha querida. Bom gosto. Muito bonita, né? Muito bonita mesmo. Lindíssima, né? Nova integração da banda Noda de Caju, né? Meu mundo sem você. Muito bonita. Linda, linda. Amei. Adorei, viu, Bibi? Parabéns, meu bem.

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1: O governo federal adiou pela terceira vez a reunião do Conselho Nacional de Política Energética, que iria analisar o aumento da mistura obrigatória de etanol na gasolina dos atuais 30 para 32%. O encontro estava marcado para esta quarta-feira, mas foi cancelado sem que o ministro de Minas e Energia apresentasse uma justificativa ou informasse uma nova data para a deliberação. Essa mudança é defendida pelo governo como uma forma de reduzir a dependência da gasolina importada, fortalecer a produção nacional de biocombustíveis e ampliar a segurança energética do país. O presidente da União da Indústria de Cana-de-Açúcar e Bioenergia, Evandro Gussi, afirmou que a reunião precisa acontecer e defendeu que já existem estudos técnicos que dão segurança para a adoção da nova mistura. Segundo ele, a política brasileira também tem servido de referência para outros países.
2: O Brasil já testou 32% e a mistura funciona adequadamente nos carros que são feitos exclusivamente para gasolina. E, no fundo, isso tem dado muitas repercussões. Para se ter uma ideia, a Europa já anuncia os estudos para 20% de etanol misturado na gasolina para fugir da dependência do petróleo, uma vez que a gente vê os efeitos da guerra com as consequências onde a gente tem aí 20% do fluxo global de petróleo.
1: A proposta de elevar a mistura para 32% está prevista desde maio, mas todas as reuniões marcadas para analisar o tema acabaram sendo adiadas. Segundo estimativas do Ministério da Energia, a medida permitirá reduzir em cerca de 450 milhões de litros por ano a necessidade de importação de gasolina, além de reduzir as emissões de gases de efeito estufa. Agência Rádio Web de Brasília, Yuri Hudson.
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1: 10 horas e 12 minutinhos, signo de Sagitário. Sagitariano, bom dia. Essa pessoa que você está conhecendo tem coisas especiais que será difícil encontrar em outra pessoa. Tente dar a ela mais uma chance. Você está sendo ridicularizado por uma pessoa que ama muito. Precisa abrir os olhos e perceber os verdadeiros intenções das pessoas. Não deixe que a luta social não faça parte da sua vida. Muitas vezes precisamos fazer coisas pelos outros e esse é um bom método para fazer isso. Além disso, você tem uma ótima voz e pode facilmente comunicar os direitos que deseja que sejam respeitados pelos outros. Capricórnio, comece a beber mais água pela manhã. Você está se deixando levar pelo fluxo e está colocando muita resistência para a alma, uma nova pessoa que entrou em sua vida. Isso é muito comum, especialmente quando formos magoados muitas vezes no passado, mas você não está em um momento de sua vida para começar a fazer isso o tempo todo. Não deixe que o medo o impeça de atingir a meta que você estabeleceu para si mesmo há muito tempo. Lembre-se de que, às vezes, a única coisa que nos impede é de ser felizes, somos nós mesmos, né? Aquário, você não deve ter medo desse sentimento que está surgindo em você em relação a outra pessoa. É uma coisa boa, mesmo que às vezes você ache que isso o torna um pouco mais fraco ou vulnerável diante do mundo, o amor só nos torna maiores do que já somos. Muitas oportunidades estão se abrindo à sua mente. Você só precisa ser capaz de enxergá-las e aproveitá-las no momento certo. Não é bom deixar passar boas opções só porque acha que deve esperar um pouco mais. Lembre-se de que muitas dessas oportunidades não se apresentam duas vezes na vida. Peixe, o universo está lhe dando as respostas que você pediu há muito tempo e você não está ouvindo o chamado dele. Volte, preste atenção ao que ele está lhe dizendo. Não pare de ouvir essa voz que todos nós podemos ouvir por dentro. Ela sempre o levará a caminho certo. É provável que hoje você receba uma chamada de atenção de um de seus superiores ou até mesmo de um colega de trabalho. Será um dia importante para estreitar os laços de amizade com alguém que você conhece há pouco tempo. Embora às vezes seja difícil confiar em novas pessoas em sua vida, essa pessoa causou uma impressão agradável em você. 10 horas e 15 minutinhos, você conferiu aqui a última do horóscopo do dia. Tudo sobre o seu signo de Sagitário, Capricórnio, Aquário e Peixes. Amanhã, sexta-feira, eu volto mais com o horóscopo do dia para vocês, tá? Regina, lá do Barba Vermelho, bom dia pra você, minha querida. Ela pede a música com Simone Mendes, não é isso? Oferece para Iraneide, lá em Angicos, e Nenê, e Lulu, e Raila, né? Isso mesmo, tá oferecendo. Obrigada pela sua participação, Regina. Tudo de bom pra você, minha fofa. Chaga Moranguinho de Vila Nova pedindo canção com o Leonardo, né? E também Aguinaldo Timóteo. Já já eu toco pra você, Chaga. Já já.
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1: Marquinhos Moura, meu.

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0: Claro, meus amores, é sucesso, a gente toca aqui pra você. É saudade, a gente também toca pra você. Nossa. Aqui no programa Playlist 98. Na apresentação, sua amiga Nara Posidônia, eu mesma. Muito prazer, meus amores. 10 horas e 23 minutinhos, né? 10 horas e 23 minutos.
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0: Que linda canção, saudade gostosa, não é? Meu mel com ele, Marquinhos Moura.
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0: 88999171040. Quer ouvir mais músicas assim? Saudades maravilhosas, lançamentos, sucessos do momento. É muito fácil. Ligue, participe, mande seu áudio, sua mensagem. Tá bom? Peça aí a sua música, eu toco pra você. 88999171040. Nosso WhatsApp está aqui, ó. Liberadérrimo, sempre pra você.
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linda, música maravilhosa, né? Olha só, meus amores, quero mandar um super beijo, um ótimo bom dia a todos os nossos ouvintes lá em Pé de Serra, todo Pé de Serra. Todo Pé de Serra é muito, o Pé de Serra é grande demais, gente. Beijo, beijo, beijo, beijo a todos os nossos ouvintes do Pé de Serra, isso. Otizeiro, Quandu, não é? Palmeira, Sassá, Cipó, Mufumbau. Todo nosso Pé de Serra, ligadíssimo aqui com a gente. Campo Lindo, Cabaceira, Angico de Cima, não é? A Manaiara, toda a Manaiara também ligadinho aqui com a gente. Obrigada pelo carinho. Ali o pessoal ali, deixa eu ver ali, ali de Bom Lugar, Pontal, Angico de Baixo, Tabuleiro, Caiçara, Americana, Sombrio, São Romão, Riacho das Flores, as duas Carnaúba, Sarapó, Arapuca, Sabonete, não é? Ali, Lagoa Grande, Muquém, né? Primeira Várzea. Ai, um beijo, beijo, beijo a todo o pessoal ali de Nova Betânia, né? Ali, Avenida Carão, saída para Vajota, né? Um grande alô para os meninos lá da EC Produções, ligadíssimo aqui com a gente. Casas Populares, Vila Esperança. Um bom dia para Tânia Lopes. Bom dia para você, minha querida.

0: E vamos de música, Leonardo, Água de Coco. Essa vai para Chaga Moranguinho. Em seguida, Aguinaldo Timóteo, A Casa do Sol Nascente. Linda canção, né? Só lembra a nossa infância, né? Bom dia para Severino, Colônia Leopoldina, não é isso? Alagoas. Seja muito bem-vindo, Severino.
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0: Ele quer sucesso com o grupo Roupa Nova, né, Severino? É qualquer uma, né? É difícil, porque todas são lindas, né? Mas eu vou escolher aqui uma bem legal que eu tenho certeza que você vai gostar, tá bom? Obrigada pelo carinho, tá bom?
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0: Claro, sempre, sempre o que você gosta de ouvir, a gente toca pra você na hora.

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1: Guilherme Arantes, cheio de charme. 10 horas e 44 minutos. Bom dia.

0: 11 horas pontualmente, vamos para a dica do dia e a nossa despedida. Dica do dia, bom dia. Hoje é um novo dia cheio de possibilidades e oportunidades esperando para serem descobertas. Mantenha sua mente aberta e o seu coração receptivo às maravilhas que o dia lhe reserva. Aproveite ao máximo cada momento e seja receptivo às surpresas que o universo reserva para você. Tenha um dia repleto de expectativas positivas e alegria.
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0: É isso aí, meus amores. 11 horas pontualmente. Programa Playlist 98 vai ficando por aqui, tá bom? Agradecendo muito pela sua companhia, prometendo voltar amanhã, sexta-feira, se Deus quiser. Você vai ficar com a saideira do programa, California DM, né? Daqui a pouquinho, programa Ponto de Fé, ao meio-dia, notícias do dia e às 13 horas, Antena 98. Tchau, meus amores, fiquem todos com Deus, tá bom? Beijo, fui!

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todos, muito bom dia. Deus abençoe sua vida, né? Certamente Ele vai te abençoar, tá certo? Hoje é quinta-feira, graças a Deus. Hoje é 9 de junho. Agora são 11 horas e 11 minutos. Deus abençoe sua vida. Bom dia, você que ouve da sua casa. Bom dia a todo o povo de Deus que está conectado nessa programação. Amigo, amiga, que certamente Deus, Ele tem o poder para mudar a sua história. Só depende da sua fé, né? E o que é fé? Fé é certeza. É convicção de fatos que não se veem. Coloque a sua fé num Deus vivo, né? Coloque a sua fé no Cristo que está vivo. Porque com certeza só pode lhe dar vida aquele que está vivo, né? Que chama-se Jesus Cristo. E Ele vai te abençoar, tá bom? Meu bom dia ao povo aí de Amanaiara, que Deus abençoe a todo o povo do Alto Zonolo também. Muito bom dia você que me ouve aí, né, do Pires Ferreira, da Pedra Redonda, é isso mesmo, amigo. Você aí do Cariré, que Deus possa mudar a sua história, tá certo, amigo? Hoje é quinta-feira, aqui na Universal nós teremos a Terapia do Amor. Uma reunião voltada exclusivamente para todos que necessitam da bênção de Deus, né? E hoje a Igreja Universal, ela está completando 49 anos de existência, né? E como diz, né? Como diz a Escritura Sagrada, como diz a Bíblia, até aqui o Senhor tem nos ajudado. E essa é a nossa fé, né? Vamos uma canção, daqui a pouquinho nós voltaremos falando acerca de hoje, né? Vamos ler aqui uma mensagem para você e também falando da Terapia do Amor. Tá certo, amigo, amiga? Vamos uma canção, já já voltamos com todos vocês.

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Muito bem, agora são 11 horas e 19 minutos, né? Vamos aqui à mensagem de hoje. É, no livro de Hebreus, capítulo 3, no versículo 7, né? Hebreus, capítulo 3, versículo 7, diz assim: olha só. Assim como diz o Espírito Santo, hoje, se você ouvir a sua voz, no caso, né, a voz de Deus, não endureça o coração, como na rebelião durante o tempo da provação no deserto, onde seus antepassados me tentaram, pondo-me à prova, e a passar de durante 40 anos terem visto o que eu fiz. Olha só, minha amiga e meu amigo, o apóstolo Paulo escreveu essa carta para os hebreus, alertando o povo dos hebreus. Se hoje, né, ele está alertando a todos nós, quando ele diz, assim como diz o Espírito Santo, quer dizer, o Paulo, usado pelo Espírito Santo, ele disse: hoje, se ouvides a sua voz, não endureça o seu coração. Quer dizer, quantas são as pessoas que ouvem a voz de Deus, mas endurecem o coração? E aqui Paulo dá até exemplo na época em que o povo saiu do Egito, povo de coração duro, de coração servis. Quer dizer, o povo, ele viu os milagres, o povo viu quando o fogo caiu do céu, quando veio as pragas sobre o Egito, quando Deus, através de Moisés, abriu o Mar Vermelho, né? Eles tiveram sede, Deus fez sair água da rocha. Eles tiveram fome e Deus enviou maná. Deus enviou codornas, né? E todos se alimentaram. Mesmo assim, eles vendo esses milagres que Deus fazia, mesmo assim eles endureceram o coração para Deus. Quando Moisés subiu o Monte Sinai para falar com Deus, passou-se alguns dias, eles disseram: Moisés morreu no monte, não tem condição dele ainda estar vivo. Vamos fazer um Deus que possamos ver, que possamos tocá-lo, que possamos ver ele com nossos olhos. Olha como é as coisas. Então, eles, cada um pegou o seu ouro, sua prata, derreteram e fizeram ali uma imagem de um bezerro. E todos passaram a adorar aquele bezerro e dizia: esse agora é quem nós confiamos, esse aqui agora vai ser o nosso Deus em quem confiamos, esse bezerro de ouro. Quer dizer, Deus se revoltou, Deus viu a dureza do coração daquele povo, porque eles viram Deus se manifestar, quer dizer, eles ouviram a voz de Deus, mas não deram crédito. Por isso que veio aquela destruição. Você sabia que todo aquele povo, mais de 3 milhões de judeus, não entraram na terra prometida? Só entrou 3, não é? Caleb e mais 2. Mas por quê? Apenas eles guardaram a sua fé em Deus. Então hoje, o que tem de pessoas que endurecem o coração para Deus, não ouve a voz de Deus. Pastor, o que é ouvir a voz de Deus? Se você pegar agora a sua Bíblia, se você abrir a sua Bíblia aí agora, Deus vai falar com você. Se você abrir agora a sua Bíblia, você começar a ler, Deus está falando com você agora. Se você vai crer, se você vai obedecer, aí é outra coisa. Então você vê tanta destruição no mundo, por quê? Porque o homem, ele endureceu o coração para Deus, não é? Deus, o maior desejo de Deus é salvar a sua vida, meu irmão, é de mudar a sua história. Paulo disse que Deus não tem prazer na morte do ímpio, mas antes que ele se converta dos seus maus caminhos e viva. É o que está escrito aqui. Paulo também disse essa palavra. Deus não tem prazer na destruição daqueles que não obedecem a ele. O que Deus quer é que você se converta. O que é converter? Conversão, mudança de direção. E você vem obedecê-lo. Então, meu amigo e minha amiga, não estamos aqui pregando placa de igreja, não. Que o que mais tem afora, o que mais tem a igreja é religião. Mas a questão é: você tem obedecido à voz de Deus? E onde está a voz de Deus, pastor? Na Bíblia.
não é? Quando é pregado nas igrejas, Deus está ali falando com você para você obedecer a palavra dele. Então, meu amigo, o que muda a sua história é você dar ouvidos à voz de Deus, você obedecer os mandamentos do Senhor. Então, se você deseja mudar a sua história, a partir de hoje, ouça a voz de Deus, obedeça a voz de Deus, e com certeza Deus mudará a sua história, porque quando Jesus voltar, ele não vai chamar por placa de igreja: ó, você que é do Universal, sobe, Assembleia, sobe, você que é católico, sobe. Não, ele não vai chamar por placa de igreja, nem por título de igreja, mas vai chamar todos aqueles que obedeceram a sua voz, que atentaram para as suas escrituras. É esses que vão herdar o reino dos céus. Deus não vai olhar por placa de igreja, por tempo de igreja. Ah, eu faço caridade, eu ajudo os pobres, ah, eu dou cesta básica, eu faço isso, aquilo, outro. Isso aí é a nossa obrigação. Amarás o teu próximo como a ti mesmo. Quer dizer, isso é minha obrigação de ajudar o irmão, né? De ajudar o necessitado. É obrigação minha como ser humano. Mas o que vai contar para Deus, meu irmão, é o que você é para Deus, não o que você faz neste mundo. Ah, eu faço. Ah, eu faço. Não. Deus quer saber o que você é para Ele. O que você representa para Deus. Essa é a grande diferença. Então, quando Ele fala aqui que o Espírito Santo hoje diz: se ouvires a sua voz, não endureça o vosso coração. Então, amigo, amiga, não é questão de igreja nem de religião, não. É você obedecer à voz do Senhor. Está atento à voz de Deus para obedecê-lo. São esses que vão herdar o reino de Deus. Ah, não, mas quando eu morrer, Deus vai ter misericórdia de mim. Meu amigo, é enquanto está vivo. Depois que morre, não tem mais jeito. A Bíblia fala que depois da morte não tem mais jeito. É enquanto você está vivo. Você pode ir agora, você pode ser a pior pessoa do mundo. Mas se você agora se humilhar a Deus, buscar a face de Deus, se arrepender dos teus pecados, não mais cometê-los, se arrepender e viver em concordância com a palavra de Deus, você vai ser salvo. Não importa qual a sua religião, você vai ser salvo se você tão somente obedecer, tá bom, o que está escrito. Por isso, amigo, amiga, vamos atentar para a palavra de Deus, vamos dar ouvidos à voz de Deus e não vamos endurecer o nosso coração, como diz aqui o apóstolo Paulo, como foi na época em que o povo saiu do Egito, mas era um povo de coração duro e por isso eles não herdaram a terra prometida. Assim também hoje em dia, o reino de Deus só vai tomar posse aqueles que têm um coração voltado para obedecer a palavra de Deus. Não é obedecer placa de igreja, não é obedecer a pastor, é obedecer a Bíblia, é obedecer a Deus. É isso que vai mudar, tá bom, a sua história. E com certeza, se você obedecer, amigo, amiga, Deus irá te abençoar. Creia tão somente, busque tão somente na sua fé, e com certeza, amigo, Deus, ele vai te abençoar. Vamos de canção, já voltamos com vocês. 99171040, manda para cá o teu nome, de onde você fala, e daqui a pouquinho faremos uma oração. Já voltamos com todos vocês.

que um dia eu tive o Espírito Santo, um dia eu tive o encontro com Deus e eu perdi. Então, isso me martirizava. Meu nome é Muriel Aquino, tenho 35 anos e sou autônoma. Quando eu cheguei na igreja, eu cheguei totalmente destruída. Minha família era uma família tradicional, a gente servia aos encostos. Havia muita perturbação, vício, brigas. Eu cheguei, eu tinha várias doenças, epilepsia, convulsão nervosa, depressão. Eu tinha mágoa, eu tinha vontade de matar meus pais, porque eu achava que todo o sofrimento da minha família era culpa da minha mãe. Então, eu tinha um ódio muito grande dela. O meu desejo era me vingar dela. Minha mãe, ela mantinha um relacionamento com uma pessoa que dizia ser líder espiritual da Casa dos Encostos. E ele vinha de 15 em 15 dias. E o presente de aniversário que ele me deu foi abusar de mim durante 4 anos. Com tanta situação dentro de casa, brigas, confusões, eu me revoltei e saí de casa grávida. Fui morar na rua. Eu tinha 12 anos quando isso aconteceu. Eu vim embora para Goiânia. E chegando aqui, eu não tinha lugar para ficar. Fui morar na rua, fui morar debaixo da ponte. E me juntei com 12 meninos de rua. Para comer, a gente pedia. Quando não conseguia pedindo, a gente roubava. Mas roubava para comer. E à noite, era obrigada a cheirar cola para esquentar. Porque era muito frio. Até ter meu filho e entregar ele para outras pessoas. Eu voltei para casa com o intuito de me vingar, de matar minha mãe. E voltei para a Casa dos Encostos. E à medida que eu fui desenvolvendo, o último que eu fiz, cheguei a fazer cabeça. E o último estágio que eu precisava era oferecer um dos maiores sacrifícios, que seria ou meu filho ou a minha mãe morta. E eu cheguei até arriar o trabalho para matar minha mãe. E foi quando eu tentei suicídio, porque eu já não aguentava mais. Foi onde eu tentei o suicídio, na ponte da Botafogo, que eu tentei me jogar de lá de cima da ponte. Eu estava no segundo pilar quando o rapaz bateu nas minhas costas e falou: Jesus te ama e ele quer mudar sua vida. Quando esse rapaz me entregou esse jornal, que na hora eu não entendi, quando eu olhei, tinha o endereço da Universal nesse jornal. E eu fui. Me deram toda a assistência que eu precisava, me ensinaram a fé. E eu comecei a obedecer tudo o que eles falavam. Tudo, à risca. Até que Deus transformou o meu interior, onde eu tive um encontro com Deus. E eu fui selada com o Espírito Santo. Foi um dia inesquecível, nunca esqueço desse dia, foi um dia maravilhoso. Foram 8 anos, junto com o Espírito Santo, dentro da igreja. E o tempo passou e eu deixei de olhar para Deus. As situações foram... Eu comecei a ter conflitos por algumas perdas. Então eu deixei de olhar para o altar, eu deixei de olhar para Deus e passei a olhar para as pessoas. Esse foi o meu maior erro. Tudo que eu passei antes voltou e voltou pior. Eu fui internada porque eu tive 12 convulsões num dia só. Eu fui internada com epilepsia crônica. Para quem não tinha nada, para quem não sentia nada, com 8 remédios tomando todos os dias, e mesmo assim os remédios não conseguiam conter as convulsões. Passei a ter ódio de pastores e obreiros. Eu não conseguia ver, tanto é que eu atravessava o outro lado da rua quando eu via um. Tanto é que quando eu saí, tanto ódio que eu fiquei de um pastor, eu fui atrás de uma gangue, que eu havia feito parte antes, e eu paguei para matar esse pastor e 2 obreiras. Eu tinha tanto ódio deles que eu achava que eles eram culpados da minha saída. Tinha muita vontade de voltar, porque sabia que ele era o único lugar que podia mudar minha vida, porque eu já havia sido de outras denominações, eu já havia tido outras experiências e sabia que nada resolveria, porque não resolveu. Foi realmente ali que eu encontrei o Senhor Jesus de fato, de verdade. Só que a vergonha, o medo do que vão falar, o que vão pensar, porque eu me afundei. E logo após, eu comentei com uma pessoa a situação que eu estava.
essa pessoa comentou com o pastor. E esse pastor começou a me ligar, me chamando: minha filha, vem na igreja, deixa eu falar com você. E eu falava que não, que eu não queria, que era para ele me deixar em paz, porque eu não tinha coragem de voltar. Mesmo do fundo do poço, eu não tinha coragem de voltar. E um dia, com tanta raiva dele, eu falei: olha, eu vou e eu quero que você me deixe em paz depois disso. Só que quando eu conversei com ele, ele me fez ver que Jesus nunca me largou. Que o Senhor Jesus nunca me abandonou. Foi eu que abandonei ele. Que quem deixou Jesus e quem deixou o altar foi eu. Que Jesus ficou ali de braços abertos o tempo todo me esperando. E que ele estava me buscando de volta. Que era a oportunidade que eu tinha de me voltar agora para ele. E que tinha jeito para mim. Eu deixei o meu orgulho de lado. Eu deixei o meu achismo. Eu abri mão da raiva, do medo, de tudo que eu tinha. E eu busquei a minha libertação. E assim que veio a minha libertação, eu falei: já que o Senhor está de braços abertos, eu quero aquilo que um dia eu tive. Eu comecei a me entregar, eu comecei a me lançar, eu comecei a jejuar, a fazer os propósitos, as vigílias, os jejuns, as orações. E eu recebi o Espírito Santo. Eu tive um encontro com Deus, um reencontro com Ele. A minha vida, ela foi transformada. O contato que eu havia perdido com a minha família, hoje eu tenho. Hoje a gente se reúne, hoje a gente pode falar de família. Meu filho, eu cheguei grávida. Meu filho hoje é um príncipe na minha vida. Na minha saúde, hoje eu não tenho doença alguma, constatado na medicina. E minha vida financeira, hoje Deus abençoou. Hoje eu trabalho por conta própria, trabalho para mim mesma. E Deus tem transformado em tudo, porque o Senhor Jesus, o Espírito Santo, ele me guia.

Muito bem, amigo, nós estamos de volta. Deus é poderoso, ele muda, né? Ele transforma, ele faz acontecer o milagre. Mas a pessoa tem que ser humilde, né? Para reconhecer que está errado, que errou, e se voltar para Deus. Há muitas pessoas que se afastaram do caminho de Jesus, né? Outras nem sequer conseguiram chegar ainda até Jesus. Porque, amigo, amigo, uma coisa é você chegar na igreja, outra coisa é você ter um encontro com Jesus Cristo, não é? Quantas pessoas elas estão dentro das igrejas, mas ainda não conhecem a Cristo, o Cristo verdadeiro, o Cristo ressuscitado, vivo e poderoso. Muitas pessoas conhecem a Jesus apenas da leitura da Bíblia, mas nunca tiveram uma experiência real com Jesus Cristo. Por isso eu quero chamar sua atenção que hoje, quinta-feira, o pastor precisa de uma ajuda, de uma orientação, de um atendimento espiritual. Se você quiser, meu irmão, eu vou estar hoje de plantão na igreja. A partir de 14h até a noite, eu vou estar de plantão aqui na Universal para um atendimento espiritual. O pastor precisa de orientação. Eu queria conversar, eu queria pedir uma ajuda espiritual. Você pode me procurar aqui na igreja hoje. Tá bom, meu amigo? Estamos ali de plantão. A igreja é como se fosse um hospital espiritual, né? A Igreja Universal não fecha. Se você for na Igreja Universal onde você mora aí agora, ela vai estar aberta. Você que mora em outra cidade, mora em outro estado, aí pede a sua casa tem Universal. Vá lá agora, se não vai estar aberta. Por quê? Porque ali é como um hospital espiritual, que nós estamos ali de plantão para atender, conversar, te orientar, para te ajudar, meu irmão. Por isso eu quero fazer você um convite especial para você hoje estar junto conosco hoje nesta fé. Hoje a nossa reunião aqui principal será às 19h da noite. Inclusive, nós teremos uma mensagem do Bispo Macedo, né, no aniversário de 49 anos de Igreja Universal. Tá certo, meu? No qual nós fazemos parte. Eu vou fazer 39 anos de Igreja Universal do Reino de Deus. Quer dizer, estamos nessa batalha há 39 anos. Só de pastor eu tenho 34 anos que eu estou nessa fé. E até aqui Deus tem nos ajudado. Eu quero atender você, eu quero conversar com você, eu quero te ajudar. E com certeza, amigo, não existe para Deus caso perdido. Pastor, eu me desviei da igreja. Eu era uma pessoa da igreja. Eu frequentava a Universal, a Assembleia, a Batista. Você frequentava qualquer igreja, não é? Você tinha uma religião, mas você se afastou por algum motivo. Amigo, volte para Jesus. Volte para Deus. Há muitos casos que a pessoa está dentro da igreja, mas ela nunca teve um encontro real com Jesus Cristo. Porque, amigo, quem bebe da fonte de Jesus nunca deixa. É ou não é? Jesus disse: eu sou a água viva. Aquele que tem sede, vem a mim e beba. Aqueles que experimenta dessa fonte chamada Jesus nunca abandona essa fonte. Então talvez você nunca experimentou dessa fonte. Você, de repente, você é uma pessoa que se diz religiosa. Você é uma pessoa que diz: ah, mas eu frequento a igreja. Ah, mas eu vou na igreja. Mas você nunca experimentou dessa fonte chamada Jesus, né? É tanto que você acabou abandonando a casa do Senhor. Por quê? Porque você nunca bebeu água dessa fonte chamada Jesus Cristo. Por isso eu faço a você um convite hoje, para que você venha participar. Hoje aqui na Universal, às 19h, Rua Coração de Jesus, 280, bem aqui ao lado da antiga delegacia, em frente à caixa d'água. Tá certo, amigo? Não espere muito tempo. Espere não, meu amigo. Às vezes a pessoa espera acontecer alguma coisa para ela voltar para Jesus. Amigo, volte logo enquanto é tempo. Tá bom? Vamos preparar para a oração, pessoal. Deixa eu ver aqui. Quem mandou aqui os recados? Vamos ler aqui rapidinho aqui. Quem mandou um recado aqui para nós? Deixa eu ver aqui no WhatsApp aqui da rádio. Nós temos aqui várias pessoas que mandaram, né? A nossa amiga Maria de Fátima, essa mulher de Deus, lutadora, batalhando pela sua saúde, pela sua casa. Deus abençoe, tá, Maria de Fátima? Eu ainda vou lhe conhecer aí, viu? Me aguarde, ainda vou chegar na sua casa. Tá certo? Deus vai abençoar. Vai me aguardar aí. Também o nosso amigo Antônio Pires Ferreira, né? Esse guerreiro, esse homem de Deus, que também é a sua esposa, a Marli,
que está conectado conosco, né? Tá ligado? Seu Antônio Pires Ferreira. Ele gostaria de ouvir uma canção com o Jota Neto, né? Deixa eu ver, que nada me separa desse amor, tá certo, né? Uma canção que ele oferece para sua esposa, a nossa amiga Marli, mulher de Deus. Muito bem. Também a nossa amiga Rosilene, que pede oração pelo seu esposo Carlos, também pela sua família, pelo seu lar, para que o Espírito Santo também possa guardar sua casa, tá, Rosilene? Deus vai te guardar, tá bom? É um ótimo dia com as bênçãos de Deus, nosso amigo Roberto Bina aí do Rio de Janeiro, homem de Deus, que nos ouve aí do Rio de Janeiro, né? E muitas pessoas que estão ligando para cá, que estão conectados conosco, com certeza Deus também vai abençoar. Pastor, não consigo mandar o nome, porque eu não tenho celular, eu não consigo, não sei mandar. Não se preocupe, meu amigo. Deus também vai te abençoar, tá bom? Deus também irá mudar a sua história, porque essa, amigo, essa é a nossa fé. É a certeza que há em nossos corações. Aonde você estiver agora, Deus mudará o rumo da sua história. Um abraço para a nossa amiga Dona Isolda, mulher de Deus, certo? É o nosso amigo Arthur, também a nossa amiga Francisca Helena, né? Também Eliane, que está conosco aí. Deixa eu ver, tem mais aqui, rapaz. É tanta gente que a gente for ler todinho aqui. Vamos passar o programa todo lendo o nome de pessoas, né? É.

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nosso Deus e nosso Pai Todo-Poderoso, eu sei que o Senhor está ouvindo essa oração, meu Deus, porque está escrito na tua palavra que não estão tapados teus ouvidos, nem tua mão encolhida, para que não possa salvar. Por isso eu creio que o Senhor está atento a essa oração. Meu Deus, eu oro por todos que estão ouvindo agora essa programação, por essa pessoa que não tem ninguém por ela, só tem o Senhor, meu Deus. Essa pessoa que já bateu em tantas portas, essa pessoa, meu Deus, que um dia já ajudou tanta gente e hoje ela precisa de uma ajuda e ninguém ajuda ela, meu Deus. Essa pessoa, meu Deus, que necessita do teu socorro espiritual, liberta agora essa pessoa desta aflição, dessa angústia, desta dor, dessa enfermidade que tem tirado sua paz, desse problema no casamento, desse problema familiar. Meu Deus, liberta agora essa casa, meu Deus, liberta agora essa família dessa inveja, desse olho grande. Essa pessoa, meu Deus, que ela tem sofrido porque pessoas que querem ver o seu mal, meu Deus, desejam o mal para a casa dela. Repreenda agora esse espírito, meu Deus, e traga, meu Deus, a bênção do Senhor para esse lar. Traz o teu socorro.

para esse lar, meu Deus. Que o Espírito Santo, meu Pai, mova agora o teu braço poderoso e traga paz para dentro desta casa, traga cura, traga, meu Deus, a paz para este casamento com problemas. Meu Deus, traz a solução para dentro desta casa. Meu Deus, como servo do Senhor, eu abençoo a todos que ouvem esta programação. Essa pessoa que derrama suas lágrimas, porque ela tem sofrido, meu Pai, na alma, na carne, tem sofrido, meu Pai, na família. Jesus, somente o Senhor quem pode mudar essa situação. E eu creio que nesse momento o Senhor está mudando, meu Deus, porque Tu és poderoso e Tu és grande. Deus, como servo do Senhor, eu abençoo a todos, meu Pai, todos que nesse momento ora conosco, meu Pai. Eu entrego nas Tuas mãos e eu declaro que essa pessoa está abençoada. Eu determino que essa pessoa está liberta, está abençoada através da fé. Eu oro, meu Pai, para essa cidade de Rereutaba. Abençoe essa cidade, Jesus. Faz acontecer o milagre também, meu Deus. Abençoe essa rádio também, meu Pai. Abençoe, meu Pai, seu José. Abençoe os narradores. Abençoe, meu Pai, a todos que trabalham nessa rádio, meu Deus. E que todos sejam uma bênção do Senhor, meu Deus. Deus, muito obrigado, porque eu sei que o Senhor me ouve. E essa oração o Senhor está respondendo agora, meu Pai. Abençoe essa água, que essa água seja um santo remédio poderoso. Pois eu abençoo a todos, e você que crê, diga que assim seja. Diga, eu creio na minha vitória no nome de Jesus Cristo. Amigo, certamente Deus já ouviu a sua oração. Você crê? Se você crê, diga graças a Deus. Diga um amém aí, bem forte. Diga amém, eu creio. É, minha amiga, Deus está aí com você. Você crê nisso? Deus está aí com você aí agora. Eu tenho certeza que Deus está aí do seu lado. E com certeza Ele ouviu a tua oração. Amanhã vamos estar aqui de volta, sexta-feira, às 11 horas. Vamos estar aqui amanhã quebrando toda a obra de maldição. Tá bom? Amanhã será a quebra da maldição hereditária. São maldições que vêm da família, dos antepassados. Mas amanhã eu vou falar sobre isso, tá bom? Maldições que vêm lá de trás, né? De familiares, parentes distantes, avós, tatelavós. Mas amanhã eu vou explicar a você com mais detalhe o que acontece, tá bom? Vou ficando por aqui. Meu amigo e minha amiga, fiquem todos na paz do nosso Deus. E amanhã nós estaremos de volta. Fiquem com a nossa última canção de hoje, com o J. Neto, né? Que é o nosso amigo Antônio. Oferece para sua esposa Marli, tá bom? Jesus abençoe a todos, um forte abraço. Até amanhã. Fique todos com Deus.

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0: Olha agora, meio-dia, seis minutos. A partir de agora tem programa Notícias do Dia, hoje aqui com participação de Greg Magalhães e com o seu titular, Dr. Walter Bezerra de Menezes. Estamos por aqui tentando substituir aqui o nosso locutor, o parceiro do Dr. Walter, que é o Ataíde, por motivo de força maior não pôde comparecer. E estamos por aqui. DDD 88 999 17 1040 é o telefone aqui para você interagir conosco até as 13 horas. E www.agrestefm.com.br é o nosso site. Não esquecendo que também estamos disponível no Radiosnet para todo o globo terrestre. Excelente tarde aqui, Dr. Walter Bezerra de Menezes. Muito boa tarde.
1: Boa tarde a meu querido Greg, hoje substituindo nosso amigo Ataíde, com muita honra, né, Greg?
0: É o inoxidável.
1: Exatamente. E mandando aqui um alô, uma boa tarde a todos os ouvintes, nossos cadeiras cativas, né? E pedir a Deus para termos mais um grande programa, levando as notícias do dia para todos vocês.

0: Chegando por aqui para você as notícias do Ceará, do Brasil e do mundo. Após período recluso, Cid Gomes retoma agenda com aliados e articulações pré-eleitorais.
1: O senador Cid Gomes, PSB, retomou os diálogos com aliados nesta quarta-feira 8, após um período afastado das articulações eleitorais. As informações vieram a público após deputados estaduais publicarem o encontro nas redes sociais.
0: Olha, além das lideranças do PSB, como o presidente da Assembleia Legislativa do Ceará, Romeu Aldighieri, Cid esteve também com o presidente do PSD Ceará, o ex-vice-governador Domingos Filho, que tem pleiteado vaga na chapa majoritária do governo Elmano.
1: Os deputados estaduais Marcos Sobreira, Jeová Mota e Guilherme Landim do PSB também se encontram com o senador em Fortaleza.
0: Apesar das publicações em redes sociais, não foram dados detalhes das tratativas com Cid. O senador tem tido sua candidatura e a reeleição cobrada pela base aliada, mas tem defendido que o PSB apoie o deputado federal Júnior Mano para o cargo.
1: As novas articulações acontecem após Cid Gomes passar por um período de afastamento. O colunista do Ponto Poder, Inácio Aguiar, noticiou no último sábado, dia 4, que o senador teria se recolhido em um de seus imóveis na Serra de Meruoca e estaria incomunicável, sem responder às tentativas de contato dos aliados.
0: Olha, a atitude da reclusão se assemelhou ao ocorrido nas eleições de 2022, quando o parlamentar se recolheu em meio ao rompimento entre PT e PDT e os impasses envolvendo o irmão Ciro Gomes do PSDB e as figuras de Roberto Cláudio do PSDB, Camilo Santana do PT e Isolda Sela do PSB.
1: Apesar da apreensão dos aliados com o afastamento, outra justificativa para a reclusão veio à tona nesta quarta-feira, dia 8, antes de seu reaparecimento. O senador Camilo Santana explicou que a verdadeira razão teria sido um problema de saúde.
0: Por recomendações médicas, o médico deu alguns dias de descanso. Ele já conversou com o governador Elmano ontem, então vamos retomar o diálogo. Esse é um dos pontos importantes para a nossa chapa. A gente defende que ela seja o candidato a senador. E é uma pessoa que tem uma larga experiência como governador e senador. E é uma pessoa querida e fortalece a chapa, explicou o petista.

0: ponto de vista com o Dr. Walter Bezerra de Menezes, comentando as notícias que foram verbalizadas.
1: Greg, amigos ouvintes, é Cid volta à cena, né, política, que é natural, era esperado. Logicamente, tiveram muitas conversas nos bastidores. E esse descanso dele está voltando aí com a força total. Acredito que agora vamos chegar a um denominador comum. E já que a Copa do Mundo terminou para nós brasileiros, cearenses também, então a gente já está exatamente vivendo esse momento político. E é uma boa que eles estejam juntos para que fortaleça cada vez mais esse grupo.
0: Polícia Federal apreende espingarda em nome de Bolsonaro após homem entregá-la voluntariamente. Policiais federais cumpriram o mandato de busca na residência de Bolsonaro para localizar armas e munições.
1: A Polícia Federal apreendeu nesta quarta-feira, dia 8, a última arma de fogo registrada em nome do ex-presidente Jair Bolsonaro, que ainda não havia sido recolhida em cumprimento à determinação do ministro Alexandre de Moraes do Supremo Tribunal Federal.
0: Segundo o G1, o armamento foi localizado na casa de um homem em Cachoeirinha, do Rio Grande do Sul, que procurou espontaneamente a corporação para informar que estava com a espingarda e manifestar interesses em devolvê-la.
1: Segundo a Polícia Federal, como não havia possibilidade de regularizar o transporte da arma, agentes se deslocaram até o endereço para recolher o armamento e adotar os procedimentos legais.
0: Olha, também nesta quarta-feira, policiais federais cumpriram o mandato de busca à residência do Bolsonaro para localizar armas, munições, acessórios e documentos de registro. Nenhum material foi encontrado durante a operação.
1: A ação foi autorizada por Alexandre de Moraes após a identificação de divergências entre a quantidade de armas registradas em nome do ex-presidente e aqueles efetivamente entregues às autoridades.
0: Na decisão, o ministro afirmou que as inconsistências justificavam a realização de buscas e destacou a permanência de armas vinculadas a Bolsonaro é incompatível com o cumprimento da prisão domiciliar.
1: Na última sexta-feira, Moraes manteve o ex-presidente em prisão domiciliar após o encerramento do prazo inicial de 90 dias da medida. Na mesma decisão, determinou a revogação do certificado de registro de colecionador, atirador desportivo e caçador CAC de Bolsonaro, além da apreensão imediata de todas as armas de fogo registradas em seu nome.
0: O ministro argumentou que a atual condição jurídica do ex-presidente impede a manutenção da posse de armamentos e detalhou a relação de armas que deveriam ser entregues às autoridades.
1: A decisão ocorreu após uma pistola registrada em nome de Bolsonaro ter sido apreendida durante uma blitz no Distrito Federal. Em manifestação ao STF, a defesa do ex-presidente informou que das 10 armas mencionadas inicialmente por Moraes, duas já haviam sido entregues à Polícia Federal em 2023 por determinação do Tribunal de Contas da União, TCU, enquanto outras 8 estariam armazenadas no Batalhão de Polícia do Exército, em Brasília.
0: Bolsonaro cumpre atualmente pena de 27 anos e 3 meses de prisão e está em prisão domiciliar humanitária desde 24 de março deste ano. Medida autorizada pelo Alexandre de Moraes e posteriormente prorrogada pelo STF.

0: Meio-dia, 15 minutos, é você ligando e participando, ou melhor, está ligado aqui no programa Notícias do Dia. Comentários, Dr. Walter Bezerra de Menezes.
1: Greg, o Bolsonaro, ele é um ex-militar, né? Ele é um CAC também, então ele estava no direito dele de possuir essas armas, até aí sem problema nenhum.
0: Nada
1: agora, exatamente, que impeça. Agora, o problema é que a partir do momento que ele passou a cumprir pena, seja onde for, deveria ser exatamente tirado esse direito dele, né? De ser um CAC e de também ter esse acesso a armas, né? Porque já que ele está numa prisão domiciliar humanitária, pior fica ainda esse armamento dentro da própria casa dele, entendeu? Então, não tem nada de anormal, está correto a decisão do ministro e que está sendo cumprida naturalmente.
0: Simplesmente está sendo cumprida as medidas da lei em cima do detento.
1: Normal, está sendo atendido o que é necessário.
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articula e traz Mauro, que é um apoiador do Ciro, para que ele possa representar os interesses maiores da nação perante lá o Congresso. Então, parabéns, assim é que se faz. Nós devemos ser adversários políticos, mas jamais inimigos, porque o bem comum, o bem do povo, ele é mais interessante para que chegamos a um final feliz.

0: entenda o cálculo do quociente eleitoral e o sistema proporcional nas eleições. O mecanismo é utilizado para eleger os deputados federais, estaduais e vereadores.
1: O pleito eleitoral previsto para ocorrer em outubro de 2026 irá renovar 5 cargos políticos diferentes, entre eles os de deputado estadual ou distrital, de deputado federal. Esses são os cargos em que as vagas são decididas através do sistema proporcional de votação.
0: Ao contrário das demais funções políticas, em geral, renovadas com o candidato que consegue a maioria dos votos nas urnas. Essa configuração realiza um cálculo para determinar quem irá ocupar as cadeiras das câmaras municipais, assembleias legislativas e a Câmara dos Deputados.
1: Além dos deputados, esse tipo de sistema também é utilizado para renovar os vereadores durante as eleições municipais. Conforme o Tribunal Superior Eleitoral, TSE, o mecanismo serve para permitir que várias correntes de pensamentos representadas pelas legendas partidárias estejam presentes dentro das casas.
0: Para o resultado desse pleito, faz-se necessário realizar o cálculo do quociente eleitoral e do quociente partidário para determinar quem serão os representantes de cada sigla a ocupar as bancadas parlamentares.
1: O número de políticos por partido e a quantidade mínima de votos necessária varia toda eleição. Dependendo do total de votos válidos registrados em cada unidade federativa ou, no caso dos vereadores, em cada município.
0: Por ser um sistema mais complexo para eleger os candidatos, é comum que uma parte do eleitorado não compreenda como são dados os resultados. Pensando nisso, o Ponto Poder separou os principais detalhes de como funcionam os cálculos desses quocientes. Confira.
1: O que seria coeficiente eleitoral? O coeficiente eleitoral é o primeiro cálculo realizado e pretende determinar os critérios para validar quais partidos têm direito às cadeiras nas câmaras municipais, Assembleia Legislativa e Câmara dos Deputados. A fórmula para chegar a esse resultado, na verdade, é bem simples. Em geral, basta dividir o número total de votos válidos para aquele cargo pela quantidade de vagas a serem ocupadas na casa. Uma vez determinada a quantidade, o candidato precisa contabilizar pelo menos 10% do quociente eleitoral obtido. No Ceará, por exemplo, o total de votos válidos para deputado federal nas eleições de 2022 foi de 5.108.239 votos. E o estado possui um total de 22 vagas a serem preenchidas na Câmara. Quando esse total é dividido, o resultado é 232.192,6 votos para cada cadeira. Com o número após a vírgula é maior que 5, o Código Eleitoral indica que o valor seja arredondado para mais. Ou seja, o quociente eleitoral ficaria 232.193. Logo, em 2022, o candidato cearense precisava ter obtido pelo menos 23.219 votos, 10% do total, para estar apto a se eleger. Entretanto, não basta atingir o número mínimo de votos, pois há outro fator determinante para o político ser considerado eleito: está dentro do número de vagas que o partido terá direito. Por isso, a partir do quociente eleitoral, elabora-se o segundo cálculo determinante para o resultado do pleito proporcional, o quociente partidário.
0: Segundo cálculos realizado após a contabilização dos votos, serve para definir o número inicial de vagas destinadas em cada sigla partidária que tenham alcançado o coeficiente eleitoral. De maneira similar, a primeira fórmula basta dividir o valor total de votos obtidos.

0: pelo partido, ou seja, votos individuais de cada candidato somado aos votos da legenda pelo coeficiente eleitoral.
1: Seguindo com o exemplo do Ceará para o cargo de deputado federal, se um partido tiver obtido um total de 1 milhão de votos válidos, esse valor será dividido pelo coeficiente eleitoral 232.192. O resultado será de 4,3.
0: Ao contrário do primeiro cálculo, qualquer número decimal é desprezado para este valor. Ou seja, esse partido tem inicialmente um total de 4 vagas para os seus candidatos.
1: Para confirmar a eleição, são eleitos, neste caso, os 4 políticos com o maior número de votos dentro do partido, desde que tal valor seja superior ao mínimo necessário, que é os 10% de 23.219 votos.
0: Por vezes, devido à maneira de eleger deputados, algumas vagas não são preenchidas pelo coeficientes. É necessário, ou nesse momento, que entrem as duas soluções finais para encerrarem a renovação dos cargos, o cálculo da média e a chamada sobra das sobras.
1: A primeira opção é destinada apenas às siglas que tenham registro, pelo menos registrado, pelo menos 80% do quociente eleitoral. Além de que todos os seus candidatos precisam ter obtido em votos um percentual igual ou superior a 20% do mesmo valor.
0: A divisão do caso do cálculo da média é realizada da seguinte forma: votos válidos do partido divididos pela soma do coeficiente partidário mais um. Em 2022, 6 dos 22 candidatos cearenses às vagas federais foram eleitos por esse mecanismo.

Greg e ouvintes, realmente são cálculos que quando a pessoa vai fazer a primeira vez é complicado, mas a gente vem se acostumando com a política e a gente vai conseguindo exatamente entender o que é que acontece. Existem os votos válidos. Como é que eu vou encontrar esse quociente eleitoral? Eu divido a quantidade de votos válidos pelo número de cadeiras que tem a coisa. Vou trazer aqui para Heritaba. Aqui nós temos 13, né? 13 cadeiras para vereadores. Os votos que foram válidos, eu divido por 13. Então, eu tenho o coeficiente eleitoral. Quem é que pode se habilitar? Quem tiver tirado no mínimo 10% do valor do coeficiente eleitoral. Como é que eu vou dividir para os partidos? Para cada partido saber, eu pego exatamente esse valor e divido pela votação, o que o partido recebeu, dividido pelo coeficiente eleitoral. Okay. O partido e a legenda, por exemplo, os vereadores do meu partido, mas quem votou na legenda do meu partido, eu somo tudo e divido exatamente pelos votos que eu divido exatamente por essa quantidade, para que eu tenha condição de identificar pelo quociente eleitoral, para que eu tenha condição de identificar quantos partidos eu vou ter. Então, nessa situação, eu consigo exatamente identificar o voto que o partido teve juntamente com os seus vereadores, dividido pelo quociente eleitoral. Aí eu vou chegar ao número de eleitos. E dentro dos eleitos, eu tenho 5, então os 5 mais votados vão ser exatamente assumir a cadeira. Então, funciona dessa forma.

0: agora meio-dia, 39 minutos. Mais uma cortina dos nossos apoiadores culturais.
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1: A gente felicita os aniversariantes do dia, desejando-lhes muitas felicidades, paz e alegria. Vamos cantar. Quem é que está de aniversário hoje, meu amigo Dr. Walter Bezerra de Menezes?
2: Olha aqui, Greg, Oswaldo Passos, na rua Luiz Taumaturgo, nosso grande empresário.
1: Parabéns, amigo.
2: Núbia Araújo, na Areia, Pé de Serra.
1: Felicidades, vida longa.
2: Maurício Furtado Lopes, a Rocinha, no Rio de Janeiro, olha aí.
1: Olha aí que bacana.
2: Nossos ouvintes lá, né? Francisca de Souza, no Barro Vermelho.
1: Parabéns, amiga.
2: Maciel Pereira dos Santos, no Barro Vermelho também.
1: Felicidades e vida longa.
2: É, Mazeni Silva, Frangão do Chefe, olha aí.
1: Frangão do Chefe, rapaz, parabéns pra você.
2: Na rua São José, viu?
1: Olha que bacana.
2: É, o Zé Furtado, na Vila Campos.
1: Show.
2: Breno Henrique da Silva, na rua Alderico Magalhães. Valdemir Henrique da Costa, na rua Alderico Magalhães também. E Carlos Mecânico Tamarinda, Angicos de Baixo. A todos bons parabéns, feliz aniversário, que Deus abençoe abundantemente vocês e traga muita saúde, principalmente.
1: Feliz vida para todos.

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1: Você fala daí, Walter, eu me lembrei, Walter Mercado e seus vídeos. Só para quebrar o gelo. Olha aí, pessoal, Ceará formaliza pedido de internacionalização do aeroporto de Jeri ao governo federal. Isso mesmo. Vai, Valtinho.
0: O governo do Ceará formalizou nesta quarta-feira, 8, no Ministério dos Portos e Aeroportos, o pedido de internacionalização do aeroporto de Jericoacoara em Cruz, no litoral norte do Ceará.
1: Segundo o secretário de Turismo do Estado do Ceará, o Gustavo Montenegro, o pedido já está alinhado com a futura concessionária do aeroporto, a Fraport Brasil. Será um salto grande para o turismo da região, disse o secretário.
0: A empresa vai assumir o terminal no mês de setembro deste ano. A Fraport Brasil arrematou o aeroporto de Jeri em novembro do ano passado. A coluna procurou o M-Port e a Framport. Este texto será atualizado quando vamos responder os demais.
1: Com o segundo aeroporto internacional do Ceará, será possível a chegada de voos internacionais privados diretamente em Jeri, sem alfandegamento prévio ou em outro aeroporto, e eventualmente voos comerciais em empresas aéreas.

0: Fala, doutor Walter.
1: Greg, mais uma opção extraordinária para o turismo do Ceará. Aí agora diretamente em Jericoacoara, né? Porque muitas pessoas, elas desciam no aeroporto Pinto Martins, lá em Fortaleza.
0: Aí tinha um traslado para o interior, né?
1: Exatamente, tinha que pegar aquelas vans, logicamente tudo já acertado, né? Mas de qualquer maneira tinha esse deslocamento, que também era o quê? Era quase uma manhã, né? Que você perderia num período de turismo, que você poderia estar aproveitando a região lá e tudo. E numa situação dessa, com esse aeroporto de Jericoacoara, esse problema acaba, né? Você já desce diretamente dentro do turismo propriamente dito.
0: Jericoacoara vai ficar quase uma capital, né, doutor Walter? Rapaz, o salto é grande financeiro, porque o que traz dinheiro e o que movimenta dinheiro em quaisquer situações, principalmente daquilo que está interligado ao lazer, é o turismo.
1: Perfeitamente. E tem muito tipo de turismo, né? Por exemplo, olha, nós temos o turismo religioso. Nós temos aqui na Serra também, tem Canidé. Que o pessoal pode descer lá e se deslocar para a nossa região aqui também.
0: Sim,
1: você está entendendo?
0: Pode sobrar uma pontinha para nós.
1: Com certeza, tudo aí fica mais perto, né?
0: Tendo
1: uma situação dessa, que é muito importante. E o turismo também, por exemplo, o turismo executivo. Você quer fazer um congresso.
0: Sim.
1: Então você procura uma região onde você possa ter um atrativo além do que vai ser discutido no congresso. Você vem para Jericoacoara, entendeu?
0: Doutor
1: então
0: Walter,
1: vai ser muito bom.
0: Você acha que com essa abertura, essa inauguração desse novo aeroporto internacional aqui em Jericoacoara, você acha que vai desobstruir mais um pouco Fortaleza? Vai diminuir? O que você acha?
1: Acredito que sim. Como eu lhe falei, né? Nessa parte do turismo é porque também a capital cearense, ela é muito bonita, né? E nós temos um litoral do Ceará de ponta a ponta muito bonito. Então pode perfeitamente dar uma aliviada na parte do turismo do sol, né? Que ali vem, o pessoal já vem aqui para a parte do sol poente, né?
0: Sim, sim. Agora meio-dia, 52 minutos. A gente já vai quase finalizando já o programa.
1: Mas vamos para mais notícias aqui.
0: Vamos para mais notícias, isso mesmo.

0: Doutor Walter, essa aqui é exclusivamente para o nosso amigo Ataíde Lopes Furtado e também para todos os apicultores.
1: É, foi de encomenda, viu, essa daí? É,
0: produtores de mel do Ceará pedem maior certificação de óleo em exportações. Olha aí que bacana, viu? Vamos aqui dar continuidade.
1: Produtores de mel no Ceará relatam enfrentar dificuldades para obter a certificação de produto. O produto é entrave que limita o avanço das exportações. A informação foi apresentada durante o evento PEC Brasil 2026, que realizou-se em Fortaleza.
0: Para que produtos de origem animal, como o mel, possam ser comercializados, eles precisam de selos de certificado e de inspeção que podem englobar níveis municipal, estadual e federal e exportação.
1: Há ainda o Sistema Brasileiro de Inspeção, o SISB, com abrangência nacional. Um apicultor pode comercializar o mel natural e os derivados sem a necessidade dos três selos, mas o CIF é o único que garante vendas para o exterior.
0: Segundo o presidente da Federação Cearense de Apicultores, Joventino Neto, o Ceará tem 70 mil apicultores e a maioria todos de pequeno porte. Olha, doutor Walter.
1: Pois não é, rapaz. Para todo esse contingente, o total de casas com o CIF válido chega a somente 5 no Ceará, mas só 3 estão em funcionamento. A produção de mel no Ceará, embora seja uma das maiores do Brasil, enfrenta desafios persistentes, segundo os apicultores. Um deles envolve a falta de certificação dos produtos, buscando aumentar as vendas no mercado nacional e até mesmo para as exportações.
0: Ainda que as exportações do mel de abelha a partir do Ceará entre em janeiro e maio de 2026, tenham alcançado 10,8 milhões, conforme dados da Comexta, plataforma do Ministério do Desenvolvimento, Indústria, Comércio e Serviço. Entidades setor apontam que o Estado poderia vender muito mais mel para o exterior, situação que fica entravada em virtude da falta de certificações.
1: Segundo o Joventino, o Estado tem cerca de 60 casas de mel, construídas pelo Projeto São José da Secretaria de Desenvolvimento Agrário, SDA, mas sem funcionamento efetivo ao longo do ano. Lafayette Mesquita, coordenador executivo do Projeto São José 4, explica que foram investidos pouco mais de 21 milhões desde 2018 na construção dessas casas de mel e outros 2 milhões devem ser desembolsados para 5 novos empreendimentos. Acredita-se que essas casas estejam cumprindo sua função, mas é preciso compreender a dinâmica dos grupos. As casas não funcionam todo ano, obedecem à florada e à organização do grupo para operarem. O fato de parte do ano elas não estarem em funcionamento não significa que estejam paralisadas, pondera.
0: Agora meio-dia, 56 minutos.
1: Esse comentário eu vou deixar para o meu amigo Ataíde.
0: Ficaria perfeito, porque
1: ele tem todo o conhecimento, ele sabe dos pormenores. Então eu queria voltar isso aí amanhã para que o meu amigo Ataíde fizesse um comentário a respeito disso aí. Mas de antemão tem que existir o apoio estadual, municipal e federal. Isso aí não tem como. Qualquer atividade agrícola, no caso aí, agropecuária,
0: os apicultores.
1: Apicultores, né? Tem que ter essa situação, viu, Greg? Porque senão não funciona. Principalmente
0: apoio,
1: o local.
0: Precisa do apoio, sim, das grandes lideranças, né?
1: com certeza. Tanto apoio financeiro como apoio técnico.
0: Pronto, meio-dia, 57 minutos, faltando apenas 3 minutos. Para a gente finalizar o programa, a gente vai tocando aqui a última cortina dos nossos apoios.
1: O Greg, antes disso, deixa eu só falar um pouco. Nós estamos passando por um momento muito difícil a nível daquela guerra do Irã, que hoje eu não tive condição de trazer um comentário, aliás, uma notícia aqui. Mas realmente muito difícil. Por quê? Porque simplesmente esse rapaz que está governando os Estados Unidos, ele não está normal. Ele está passando por um problema sério de saúde e ele está agindo assim aleatoriamente. Para você ter uma ideia, ele trocou numa reunião ontem na ONU, ele trocou o nome do Irã para o Japão.
0: Isso é o Donald Trump?
1: Donald Trump, ele trocou o nome do Japão. Ele estava no desfile de reverência às armas lá no, na Turquia, onde foi o evento. Ele simplesmente parou, andando com o presidente da Turquia. Ele para e fica olhando para os soldados. Foi preciso o presidente da Turquia puxá-lo pelo braço para dar uma nova direção para ele. Então está desse jeito, então é complicado. Um cara que tem um arsenal nuclear na mão. Então, meus amigos, eu peço orações a todos, porque o negócio é crítico. Nessa situação, desse cara está comandando um país do tamanho que é os Estados Unidos.
0: É, que é a maior potência do mundo, né?
1: Com certeza.
0: Agora um rápido apoio cultural, daqui a pouquinho a gente volta abraçando o Brasil, abraçando a Heritaba e finalizando, externando as nossas considerações finais.
1: Com certeza.
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1: Horas, um minuto, chegou nossa vez. Fala, doutor Walter.
2: É, agradecer aos ouvintes, né, Greg, pela mais esse programa, por essa atenção toda, esse estar conosco nesse horário de meio-dia é sempre muito gratificante pra gente, essa audiência toda. Um abraço forte, fiquem com Deus, uma boa tarde a todos e até amanhã.
1: Eu me despeço aqui, eu me despeço aqui agradecendo a todos de coração pela confiabilidade de estar aqui ladeado com esse grande comunicador, doutor Walter. E na sequência tem o Curicaca Neto com mais um programa super show de bola aqui, especialmente a todos os ouvintes. Valeu, pessoal, um abraço, a gente volta, eu só sábado, se assim Deus permitir. Mas amanhã a Thaíde Lopes Furtado vai estar aqui no comando novamente.

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2: Olá, meus amigos, olá, minhas amigas. Uma ótima tarde para vocês. Estamos iniciando mais uma edição do nosso programa de hoje. Antena 98, seu programa de todas as tardes, tocando a sua musicalidade favorita. E você participa, interage com a gente pelo telefone 999-171040, telefone via WhatsApp, manda sua mensagem de áudio, mensagem de texto, interage com a gente, fala comigo, bebê. Diz de onde está ouvindo a nossa programação, qual a cidade. A canção a seu critério para tocar nessa tarde gostosa de quinta-feira, 9 de junho. Sempre juntinho com você. Não me deixa só, porque com você a Agreste é muito mais melhor. Eu sou Renato Santos, fico com você até às 16 horas, diretamente de Reriutaba, no Ceará. Já está no ar Antena 98. E julho é mês, né, de quadrilha, mês de fogueira. Junho e julho, né? Esse é um dos meses mais animados, na minha opinião. Canários do Reino ao vivo pra você. Num ótimo poporri, 13 horas e 12 minutos.

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0: A hora certa para você são exatamente 13 horas e 32 minutos, 13h32.
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0: Nesta seleção musical você acompanhou Canários do Reino, um ótimo poporri com Fogo Sem Fuzil.
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0: Silvânia e Berg, Fica.
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0: Alceixas, Cowboy Fora da Lei.
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0: Zé Neto e Cristiano, Resumindo.
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0: Tiaguinho, Deixa Tudo Como Tá.
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0: E Xande Avião, Nome Proibido.

0: 999-17-1040. Interage com a gente.
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Juntinho com a gente. (99) 1740, interage com a gente. O volume do seu rádio, tocando só as melhores para você até as 16 horas. (13 horas e 36 minutos) Uma ótima tarde.

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2: Na gostosa de se ouvir, você tem a notícia e a informação quentinha para você que está chegando aí na programação Antena 98. Olha, deixa eu falar para você aqui. Foi silenciada mais uma voz, né, da música. Foi silenciado. Deixa eu só dar uma olhadinha aqui onde é que tá. Pronto. Morre a cantora Bonnie Tyler, a voz potente, rouca, com sucessos com Total Eclipse, Deep in My Head. É a mesma, a cantora que estava internada, né, na UTI. E ela acabou falecendo aos 75 anos. 75 anos, né? Muito jovem ainda, na minha opinião. E várias músicas dessa cantora que ela lançou, rapaz, foi sucesso. Ela tinha um estilo musical, né? Ela tinha um estilo musical, mas mudou. Quando ela mudou ali o estilo dela, ela tinha assim, um estilo assim, um pouco lírico. Aí depois mudou pro rock, né? Com a voz rouca dela. Rapaz, ela bombou. Bombou a Total Eclipse of the Heart. Essa música aí tocou bastante. E falar hoje em flashback, década de 80, 70, 80, tem que ter Bonnie Tyler, viu? Bonnie Tyler tocando muito, muito mesmo. Vamos ouvir esse grande sucesso? Lembrando que logo após, mandar aqui um alôzinho também aqui para a nossa amiga Bibi lá em Caucaia, tá sintonizado com a gente, tá solicitando também aí a banda Líbanos. O Paraíso Espera também toca na sequência. Vamos curtir o melhor da boa musicalidade.
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1: O governo federal adiou pela terceira vez a reunião do Conselho Nacional de Política Energética, que iria analisar o aumento da mistura obrigatória de etanol na gasolina dos atuais 30 para 32%. O encontro estava marcado para esta quarta-feira, mas foi cancelado sem que o ministro de Minas e Energia apresentasse uma justificativa ou informasse uma nova data para a deliberação. Essa mudança é defendida pelo governo como uma forma de reduzir a dependência da gasolina importada, fortalecer a produção nacional de biocombustíveis e ampliar a segurança energética do país. O presidente da União da Indústria de Cana-de-Açúcar e Bioenergia, Evandro Gussi, afirmou que a reunião precisa acontecer e defendeu que já existem estudos técnicos que dão segurança para a adoção da nova mistura. Segundo ele, a política brasileira também tem servido de referência para outros países.
2: O Brasil já testou 32% e a mistura funciona adequadamente nos carros que são feitos exclusivamente para gasolina. E, no fundo, isso tem dado muitas repercussões. Para se ter uma ideia, a Europa já anuncia os estudos para 20% de etanol misturado na gasolina para fugir da dependência do petróleo, uma vez que a gente vê os efeitos da guerra com as consequências onde a gente tem aí 20% do fluxo global de petróleo.
1: A proposta de elevar a mistura para 32% está prevista desde maio, mas todas as reuniões marcadas para analisar o tema acabaram sendo adiadas. Segundo estimativas do Ministério da Energia, a medida permitirá reduzir em cerca de 450 milhões de litros por ano a necessidade de importação de gasolina, além de reduzir as emissões de gases de efeito estufa. Agência Rádio Web de Brasília, Yuri Hudson.
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0: ao som de Samuel Rodrigues, Sina de Ofélia.
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0: A hora certa pra você, 14 horas e 7 minutos, 14 e 7 no monitor. Olha, você acompanhou aí Luan Estilizado com um ótimo popurri, Tô Bebendo e Tô Pagando e O Rei do Baralho. Em seguida, Zezé de Camargo, Cada Minuto. Adriana e a Rapaziada, Fim de Noite. Wesley Safadão, Zé Vaqueiro, Tá Calor. A boa musicalidade ao som de Bon Tyler, que nos deixou, né, aos 75 anos. Banda Líbanos, o Paraíso Espera, a indicação da Bibi lá na Calcaia, ligadinho com a gente. Samuel Rodrigues, Sina de Ofélia. Olha, a gente vai para um rápido apoio e já já retorno com vocês. Aguarde.
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11: Estamos de volta na programação. Aumente o volume do seu rádio.
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11: A hora certa para você, 14 horas e 18 minutos, 14 e 18. Por motivo de força maior, vou ter que sair um pouquinho mais cedo hoje, ficar com você até as 3 horas, mas a musicalidade continua até as 16 horas, tá certo? Motivo de força maior, hein? 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Fica plugado com a gente, hein? 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

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Lembrando que eu tenho uma amiga que o nome dela é Patrícia, né? Patrícia, mas na época de escola a gente chamava ela de Pet, né? É que a pessoa inventa cada coisa. Olha, por falar em colega de escola, deixa eu mandar aqui um alôzinho para Tânia Lopes. Tânia Lopes, lá na Santa Cruz Velha, tá ligado com a gente. Também foi minha colega de classe. Tânia Lopes, lá na Santa Cruz Velha, mandar um alôzinho também para o seu esposo, nosso amigo Domingos França. A mesma está solicitando aí a boa música com Léo Magalhães. Toca na sequência. Um alôzinho também para a Rosinha e nosso amigo Carlos, lá na Vila Campos, também ligado com a gente. Está solicitando Bartô Galeno. Diretamente no Rio de Janeiro está o nosso amigo Robério Bino, lá em São Gonçalo, Niterói. Região Metropolitana do Rio, tá lá ligadinho com a gente pelo aplicativo Radiosnet. Está solicitando Roberto Carlos, As Baleias. Toca na sequência. Essa vai especialmente aí para a Tânia Lopes e toda a família ligadinho na programação Antena 98. 14 horas e 23 minutos, uma ótima tarde.

Estamos de volta na programação Antena 98 para você que está ligado com a gente. Lembrando que hoje a gente vai sair um pouquinho mais cedo, às 3 horas, a gente está, né, se despedindo por motivo de força maior, tá? Amanhã estaremos tudo juntinho novamente. 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Lembrando que logo após a Antena 98, você acompanha o melhor do forró no Forrozão da 98. Fica ligadinho com a gente. E a musicalidade continua rolando solta pra você. Essa vai pra Dona Luzinete, ligadinho com a gente. Bruno e Marrone, se não tivesse, essa é bonita demais. Hein? Um alôzinho também para a Dona Marlene, lá em Amanaiara. Vai curtir Zé Vaqueiro. A musicalidade aqui é pra você que tá acompanhando a nossa programação. Fica plugado, hein? 14 horas e 38 minutos. Uma ótima tarde.

0: Prisma. A hora certa para vocês são 14 horas e 49 minutos, 14h49. Ao som de Murilo Huff, Anestesiado. Nesta seleção musical também você acompanhou aí Léo Magalhães, aí O Homem Chora, a indicação da Tânia Lopes, né, e toda a família, nosso amigo Domingos França, lá na Santa Cruz Velha, ligado com a gente. Só que também eu esqueci aqui, né, tem também as filhas, né, só falar aqui um pouco das filhas, né, na nossa amiga Tânia Lopes, é a Thalita e a Alessandra. Um abraço aí para a Thalita e a Alessandra, Tânia Lopes e nosso amigo Domingo Franças, lá na Santa Cruz Velha, ligado com a gente. Bartô Galeno, Lembranças do Rei, vai para a Rosinha e o Carlos na Vila Campo. Roberto Carlos, As Baleias, aqui vai para o nosso amigo Carlos Robério, Robério Bino, no Rio de Janeiro. Bruno e Marrone, Se Não Tivesse Ido, vai para Dona Luzinete. Noites Mal Dormidas. Zé Vaqueiro, Vagabundo, essa aqui vai para Dona Marlene e a Manaiara, e também para Neném Abreu. Toda essa turma boa na Manaiara, ligado com a gente. Coragem de ficar falando mal dos meus vícios, se eles estão salvando o que fez comigo. 999-17-1040. Chegou o momento dos nossos aniversariantes de hoje. Já mandou seu nome para cá? Vamos para os nossos aniversariantes de hoje.
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0: 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Renato Santos está com você até às 16 horas. Lembrando que logo após Antena 98, você acompanha o melhor do forró no Forrozão da 98. Fica plugado com a gente. Acompanha, que com certeza a boa musicalidade vai chegar para você, tá? Olha, deixa eu falar para você aqui dos nossos aniversariantes. Mande o nome completo, a data do seu nascimento e o local aonde você mora, tá bom? Caso você faça alguma mudança, dá uma ligadinha pra cá só pra gente atualizar o seu cadastro. Ficar tudo bonitinho, tudo direitinho, hein? Vamos para os nossos aniversariantes de hoje, do dia 9 de julho.

0: Olha, os parabéns hoje vai para Oswaldo Passos, da rua Luiz Taumaturgo. Parabéns para você. Parabéns também para Núbia Araújo, lá na Areia, no Pé de Serra. Maurício Furtado Lopes, na Rocinha, no Rio de Janeiro. Francisca de Souza Barro, Francisco Souza, no bairro Barro Vermelho. Parabéns para você. Maciel Pereira dos Santos, no bairro Barro Vermelho. Parabéns para o Maciel. Mazeni Silva também tá fazendo aniversário hoje, né? Lá no Frangão do Chefe, ali na rua São José. Zezé Furtado, na Vila Campos. Parabéns para você. Brena Henrique da Silva, na rua Alderico Magalhães. Parabéns para você. Aldemar Henrique da Costa, na rua Alderico Magalhães. Parabéns. E Carlos Mecânico, ali na Tamarinda, não é isso? Tamarinda Angicos, Angico de Baixo. Muita saúde e felicidade aos nossos 10 aniversariantes de hoje, que essa data vem se repetir muitas, muitas vezes. É o que desejo o amigo Renato Santos e toda a equipe da 98 FM. Parabéns para vocês.
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0: Olha, 10 aniversariantes, né? Muito legal, muito bom, viu? 999-17-1040, interage com a gente, tá? Nosso tempo tá quase finalizando, mas vai dar certo. Deixa eu mandar aqui um alôzinho aqui para a Bibi lá na Calcaia, tá solicitando aqui a boa música. Deixa eu ver aqui, a boa música, onde é que está? Pronto. A boa música com a banda Noda de Caju, vamos procurar e tocar nessa sequência, tá certo? 999-17-1040, interage, fica juntinho com a gente, já eu retorno, tá bom? Mandar aqui um alôzinho para Antônia de Maria, o nosso amigo Salles, lá na Nova Betânia, tá ligado com a gente, obrigado pela preferência.
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0: Aí você acompanhou a boa musicalidade ao som de Neto Brito, Última Saudade. Mandar aqui um alôzinho aqui para Antônio de Maria, ligadinho com a gente, acompanhando a programação Antena 98, a gente agradece. Está sempre ligadinho com a gente, obrigado pela preferência. E a mesma está solicitando aí a boa música com o Zé Filho, tá certo? Está dedicando aí para o nosso amigo Salles, para o Manuel da firma que está lá fazendo presença. E toda a turma, né? Tá todo mundo lá ouvindo a nossa programação e a gente agradece. Lá na Calcaia, tá lá a nossa amiga Bibi, curtiu aí Noda de Caju. E mandar um alôzinho também para a Sandrinha, lá em São Luís do Curu, que também está conectado com a gente. Obrigado pela preferência. Valeu mesmo, de coração. Vamos de música boa? Zé Filho, Celebridade, tocando para vocês. 15 horas e 4 minutos, uma ótima tarde.
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ao som da saudosa Marília Mendonça, a gente vai finalizando nossa participação. Agradecemos a todos que ligaram, participaram, ficaram com a gente até o exato momento. Obrigado pela preferência. Amanhã estaremos juntinho novamente no horário normal, se Deus assim permitir. Daqui a pouquinho tem Forrozão da 98, você não pode perder. Você acompanha a programação até as 16 horas. Tchau, pessoal, até amanhã. Por motivo de força maior, estou saindo um pouco mais cedo hoje, mas amanhã dá tudo certo, se Deus assim permitir.

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Olha, boa tarde, meu compadre, boa tarde, minha compadre. A partir de agora está entrando no ar pela sua rádio, a Grande FM Diário Taba, programa Forrozão da 98. Olha, no comando desse amigo Ivan Viana, nosso novo lanche do mês, iremos ficar com você até às 7 horas da noite, trazendo forró, coisa bonita, coisa boa pra você de casa que está ligado conosco nesse horário. Muito obrigado pela sintonia. Aos meus amigos, às minhas amigas, você do sertão, você da cidade, você das localidades vizinhas, aos meus amigos que vêm de outras regiões através da internet, aquele abraço. Esta é a sua rádio, a Grande FM de Rio Tabo, empreendimento do meu querido amigo José Cunha, direção por conta de Ataíde Furtado. Eu, Ivan Viana, com você até às 7 horas da noite, trazendo forró, coisa bonita, coisa boa pra você. Aos meus amigos de todos os lares e todos os lugares, aquele abraço. Alô, Ritinha! A Ritinha já tá ouvindo a gente lá no Rio de Janeiro, viu? É, dá pra entender aqui como é o negócio. Um abraço pra Ritinha, toda a sua família, todos os seus familiares, todos os seus amigos e amigas. Um abraço a você da internet, que sempre está do lado de mim, está sempre comigo aqui todos os dias. Você que chegou, que vai chegando e vai entrando aqui conosco no rádio, muito obrigado pela sintonia. Um abraço do programa. É, compadre, véio, você meu amigo, você minha amiga, comerciante da cidade de Rio Taba, aquele abraço todo especial. A você que gosta de ouvir o nosso programa, vai aquele abraço do programa Momento da Viola e o Momento do Forró. Abraço a Dona Nenê. Alô, Dona Nenê Abreu, na Manaiara também, o 27 de todos os dias. Olha, boa tarde, minha amiga Ritinha. Tá aí, a Ritinha mandando boa tarde pra nós e nós abraçamos ela de coração. Mandamos uma boa tarde pra você também, cheio de paz, cheio de felicidade, cheio de alegria e muitas emoções bonitas pra nós no nosso rádio. Vamos lá, meu compadre velho, trazendo forró, trazendo as coisas bonitas, começando o forró um pouquinho atrasado, ó. Bem pouquinho, compadre velho. E acredita, rapaz, que eu cheguei quase atrasado um pouquinho hoje, mas é assim mesmo. Vamos embora, o programa da gente é esse aqui e nós vamos com você até às 7 da noite. Rádio Taba são pontualmente 4 horas e 12 minutos.

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1: 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Dá licença, coronel.
0: Mas a tropa não diz uma coisa dessa. É tu que tá chegando por aqui, a tropa. Vai logo me dizendo. Tu tem andado nas Alagoas com uma vai, Mossoró. Mossoró vai bom, a tropa.
1: Bem demais, coronel. Bem demais.
0: É mesmo, a tropa. E tu o que é que tá fazendo por aqui? Tem roubado muita galinha, a tropa?
1: É isso, coronel. O senhor com esse mesmo assunto, coronel?
0: É, a tropa. Porque é o seguinte, pessoal. A tropa gosta de passar a mão nas galinhas dos outros. E quem tiver, vai logo se coisitar e se arrejeitando.
1: Coronel, isso faz parte do passado, coronel. Escute, eu vim aqui. O senhor é meu amigo. Eu recebi uma carta urgente e vim lhe trazer a carta.
0: A tropa, não diga uma coisa aqui, dessa, Atrope. Tu tá com uma carta, Atrope.
1: É pro senhor.
0: Hein, Atrope? É da minha velha Felomena, Atrope. Hein, meu Jesus do céu?
1: Coronel, será que ela tá passando bem, coronel? Lê a carta.
0: E é da sua conta, Atrope. Você tem nada a ver que minha mulher passe bem ou passe mal?
1: Tá certo.
0: Você quer se meter nas minhas vidas, Atrope?
1: Não, absolutamente, coronel.
0: Então, pronto, se você amigo, trouxe, né, a carta, tá aqui, que estamos conversando.
1: Você é meu amigo, coronel.
0: Mas, Atrope,
1: lê a carta, coronel.
0: Chega, tô tremendo de emoção, Atrope. Num momento desse, eu chego e sinto uns arrepios, Atrope. Subindo da ponta do pé até o fim da espinha dorsal.
1: Lê, coronel, lê a carta.
0: Atrope, é da véia mesmo. Eu vou ler, Atrope. Meu querido e amado idolatrado, coração do meu Brasil, salve, salve, amém da pátria, Ludru.
1: Que coisa linda.
0: Meu velho, quem é que é linda, Atrope?
1: A frase, coronel, é uma frase.
0: Ô, Atrope, tu quer dizer que é a minha velha que é linda, é?
1: É a frase que ela botou, coronel, que é isso?
0: Atrope, é melhor ficar calado.
1: Coronel, tá me estranhando, tá?
0: Não tô, não, é porque você já vem dizer que Felomena é linda, eu dou um tapa oi aqui. Mas repara só, Atrope, escuta o resto. Meu amor, derna que tu avoasse daqui pra aí, eu não tive mais alegria no meu viver.
1: Coitadinha, é uma tristeza.
0: Quem é que é a tristeza, Atrope? Quem é que é a tristeza?
1: Coronel, a situação que ela ficou, coronel.
0: Ah, e pra mim você tava falando com a minha velha, Atrope. Cale-se, por favor, se cale. E deixa eu ler essa porcaria dessa carta. Ora, sebo, ninguém vai pode nem mais ler. Meu lindo. Hein, Atrope, ela ainda acha eu lindo. Oh, que beleza.
1: Todo mundo tem o direito de errar, né, coronel?
0: É, eu acho mesmo, Atrope, que todo mundo tem... Errar o quê? Por que é que é errar, Atrope? Errar o quê? Por que é que você tá pensando, Atrope?
1: É isso, coronel, prossiga.
0: Você vê o negócio agora dizer que é errar? Você acha que ela com minha mulher, nascida e criada e casada nos dois, ela não tem direito de achar eu lindo?
1: Tem, coronel, tem. Prossiga, coronel.
0: Então, pronto. Meu apaixonado. Hein, Atrope, a véia, mesmo com aquela idade, ainda tá na lambisquaia apaixonada pelo velho.
1: Ela é gamada, né,
0: coronel? Ela é gramada demais por esse... É também ela sabe o velho que pisou.
1: É gamada, coronel.
0: Atrope, eu nunca miei lá no serviço, Atrope. Eu sou do bom. Repara só. Meu velho, pra finalizar, eu tive um arisipela braba que inflamou derna do dedão do pé até a cintura. Ó, o arisipela mordida do porco, pia, Atrope.
1: O quê?
0: Passei uma semana sem usar a tá da mini saia.
1: O quê, coronel?
0: Ô, e que cachorrada da molesta é essa?
1: Mini saia, coronel? Naquela idade?
0: Mas não é possível uma coisa dessa. Mas será que a Felomena tem a impretulância de estar usando a mini saia?
1: Coronel, lê o resto. Pode ser que ela tenha se enganado. Lê o resto.
0: Então a Felomena tá mordida do porco.
1: Peraí.
0: Mas, pia, Atrope, por falar nisso, quando eu uso a mini saia, os homens nas caçadas fica tudo deitado no chão pra espiar, pra ver eu passar. Ô, condenada, Atrope.
1: Calma, coronel.
0: Atrope, então tá vendo, Atrope. Você viu, Atrope?
1: Calma, não sei.
0: Ela disse que quando passava, Atrope, de mini saia, os homens se deitavam no chão pra espiar, pra rir, Atrope.
1: Coronel, tenha calma, coronel.
0: Mas calma com uma coisa dessa, Atrope. Tu acha que tá direito uma mulher naquela idade, minha mulher, usar a mini saia, Atrope?
1: É, coronel, eu acho muito naquela idade, né, coronel?
0: Não, mini isso saia. É demais, Atrope. Isso não é moda.
1: E mesmo Dona Filomena é muito gordinha e tal.
0: Não, senhor, ela é gorda, reboculosa, tem o patrimônio de sim, vai vir de coisa, mas eu não quero. Eu não quero que ela use mini saia.
1: Moda é moda, né, coronel? Afinal de contas, não há crime nenhum. É a moda, coronel.
0: Tu acha que isso é a moda?
1: É moda e não é crime.
0: Então uma mulher casada andar de mini saia é moda?
1: Ô, Coronel, não é a moda, Coronel.
0: Então,
1: não é moda.
0: Então se é moda, pega esse chapéu de couro meu e manda fazer dois buracos aqui na frente. Porque se é moda, eu tenho que acompanhar a moda também. Meu chapéu de couro vai ter dois buracos aqui.
1: Dois buracos, Coronel?
0: É, dois buracos, não precisa mais nem dizer pra quem é. Vai logo, vá se você
1: fazer agora,
0: que é.
1: Coronel?
0: É, tem que
1: mandar fazer, me deixa.
0: Vá, passa, leva pra lá.

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meu compadre, estamos de volta com você no programa Forzando 98 até as 7 da noite. Trazendo coisa boa, coisa bonita pra você de casa ligado conosco nesse horário. Muito obrigado pela sintonia. 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

0: 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É isso aí, meu compadre, vem até às 7 horas da noite. Nós estamos por aqui com forró bonito. 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É o programa do povo, o programa Forrozão da 98, onde a gente abraça o nosso amigo Edivaldo Castro, que é amigo da gente, que está no programa todos os dias. Meu amigo Aldemar Campos também não perde um programa da gente. O meu amigo Evandro, mas pode chamar de Chocolate, que ele acha é bom, na Santa Cruz Velha. Tá lá curtindo e vai vendo esse povo bom, um povo maravilhoso, que gosta da gente. Falar em Santa Cruz Velha, eu abraço o Mané Lourenço e toda a sua família na Santa Cruz Velha. Muito obrigado pela audiência. Aos meus amigos sintonizados com a gente na cidade de Heriotaba, vai aquele abraço. Alô, seu Neto, lá da Martilanche, meu amigo, gente boa. Tá lá ligado com a gente, junto com seus funcionários. Seu Neto, lá da Martilanche, meu amigo, gente boa. Um abraço para ele. Também falar em lanchonete, a gente manda um abraço para o meu amigo Romildo, da Lanchonete Matriz, no centro da cidade. Tá aí a poesia matuta, eu venho já. Segura aí.
1: Quando Palmeira das Antas pertencia ao capitão Justino Bento da Cruz, nunca faltou diversão. Vaquejada, cantoria, procissão e romaria, sexta-feira da paixão. Na quinta-feira maior, Dona Maria das Dores, no salão paroquial, reunia os moradores. E depois de uma preleção ao lado do capitão, escalava a seleção de atrizes e atores. O papel de cada um, o capitão escolhia. A roupa e a maquiagem eram com Dona Maria. E o resto era discutido, aprovado e resolvido na sala da sacristia. Todo ano era um Jesus, um Caifás e um Pilatos. Só não mudavam a cruz, o verdugo e os maltratos. O Cristo daquele ano foi o Quincas Beija-Flor. Caifás foi o Cipriano e Pilatos foi Nicanor. Duas cordas paralelas separavam a multidão, para que pudesse entre elas caminhar a procissão. Cristo conduzindo a cruz, foi, não foi, advertia o centurião perverso que com força lhe batia. Era para bater maneiro, mas ele não entendia, devido a um grande pifão que bebeu naquele dia do vinho que o capelão guardava na sacristia. Cristo dizia: ô, rapaz, vê se bate devagar. Já tô todo encalombado, assim não vou aguentar. Taca a gota pra doer, ou tu para de bater ou a gente vai brigar. Eu jogo já essa cruz fora, tô ficando revoltado. Vou morrer antes da hora de ficar crucificado. O pior é que o malvado fingia que não ouvia. Além de bater com força, ainda se divertia. Espiava pra Jesus, fazia pouco e dizia: que Cristo frouxo é você que chora na procissão? E Jesus, pelo que se sabe, não era mole assim não. Eu tô batendo com pena. Tu vai ver o que é bom é na subida da ladeira da venda de finelão, que o couro vai ser dobrado. Até chegar no mercado, a cuíca mudou tom. Naquele momento, ouviu-se um grito na multidão. Era Quincas que com raiva sacudiu a cruz no chão e partiu feito um maluco pra cima de Bastião. Se travaram no tabefe, pontapé e cabeçada. Madalena levou queda, Pilatos levou pancada. Deram um bufete em Caifás, que até hoje não faz nem sente gosto de nada. Desmancharam a procissão.

O cacete foi pesado. São Tomé levou um tranco que ficou desacordado. Acertaram um cocorote na careca de Timóteo, que até hoje é aluado. Até mesmo São José, que não é de confusão, na ânsia de defender o filho de criação, aproveitou a garapa pra dar um monte de tapa na cara do bom ladrão. A briga só terminou quando o doutor delegado interviu e separou cada santo pra seu lado. Desde que o mundo se fez, foi essa a primeira vez que Cristo foi pro xadrez, mas não foi crucificado.

0: Aí, meu compadre, essa poesia matuta, viu? Boa demais. É. Olha aí, meu compadre Evandro já tá no ponto aqui. O Evandro é o chocolate, gente boa, viu? É o menino trabalhador. É. Abraço pro Chocolate, tá ouvindo a gente. Meu amigo Evandinho do Pai, um abraço pra você, meu amigo. Também quem tá ligado com a gente, sabe quem é? Rapaz, agora que eu tô sabendo e fui saber um dia desse que meu amigo Edivando, os teclados, tinha sido acidentado novamente. Fala-me Deus, rapaz. Fiquei desanimado, viu? Mas Deus vai dar a saúde dele, que ele é uma pessoa maravilhosa. Cara bom, cara 100% amigo. Alô, Edivan, que Deus te abençoe, meu irmão. Abraço, meu amigo Braulinho, também na Santa Cruz Velha, curtindo o programa do Ivan Viana. Meus amigos ligados com a gente lá nos Angicos de Cima e Angicos de Baixo. Todos vocês, aquele abraço. É às 7 horas da noite, nós estamos por aqui. Meus amigos lá da Rampa de Cima, Rampa de Baixo. Um abraço também todo especial para meu querido amigo Carlos Birimbete. Alô, Carlinho, rapaz.
1: É, a do forró.
0: É, Carlinho Birimbete, a gente boa. Um abraço a minha amiga Socorro Freire, que também ouve o programa da gente. Dá um abraço aí pro Gervan, Dona Rosa, seu Raimundinho, Dona Raimundinha. João Paulo, alô, João Paulo, lá da Rampa. Muita gente boa que curte o programa do Ivan Viana e a gente só tem que dizer muito obrigado pela sintonia. Olha, até às 7 da noite, abraçando o pessoal da Lagoa Grande, ó. Primeira Várzea também ouvindo a gente. Meus amigos curtindo o programa da gente na Cabaceira, Campo Lindo. A Manaiara Sombrio Americana. Olha, estamos convidando a cantoria que era para ter no dia 11. Não vai ter mais não, viu? Era lá no Bom Lugar. Meu amigo Davi tá organizando lá o aniversário do filho dele. Mas infelizmente não avisou mais a gente, não disse mais nada. Acabou acabando e não deu certo. Mas nós temos cantoria no dia 18, viu? Dia 18 é na Caiçara. É aniversário do meu compadre Nonato Silivano. Nonato está convidando o pessoal para essa noitada de viola com a Ivan Viana e é Veraldo Bier. Aí eu também despachei o poeta Chico Alves do Piauí, que estava vindo para cá, né? Aí para vir para não cantar, só para andar também não dá certo, né? Pois é, um abraço a esse povo bom ligado conosco no programa, muito obrigado pela sintonia. Eita, meu compadre. Alô, seu Chico Gato, tá curtindo o programa da gente lá na Sales Paiva, né? São José do Duroteu, muito obrigado. Seu Luiz, a dona Francine, também seu Chico Marque e a dona Francine. Meu amigo Carlos Dourado, onde tiver por aí, um abraço pra você. Quem tá ligado conosco é o Luiz Duroteu. É, meu amigo Nego Duroteu, seu João Duroteu, são pessoas boas que a gente quer bem. Simbora, meu compadre, vamos trazendo o forró que eu volto já com a viola. Ele tava só pontualmente 5 horas e 42 minutos.

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comando desse amigo de vocês, Ivan Viana, trazendo o melhor da cultura, o melhor do repente, o melhor da poesia. Você encontra aqui a partir de agora no seu rádio. Chororó, é a dupla que destaco, minha maleta é um saque, meu cabide. A gente abraça os nossos ouvintes e amigos que nesse instante estão de rádio ligado para ouvir o nosso programa. Cadê o nó? Meu vale é do Baixo, é o meu pico é do Everest, meu paraíso é Nordeste. Abraço a todas as famílias do município de Heritaba e mais cidades vizinhas. E a gente traz agora a primeira parte do programa, Momento da Viola, para você. Quem vem abrindo hoje é Bill Dionísio e Rogério Menezes no nosso programa.

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1: Tá aí o programa Momento da Viola com você até às 7 da noite, trazendo só cantoria bonita, e esses poetas são os nossos artistas de hoje.

Os poetas cantando pra nós no programa, Momento da Viola, né? O Bill vai cantar a canção, vai? Ixi, rapaz. Pois é, enquanto isso, nós vamos por aqui com o programa Momento da Viola pra você de casa, ligado com a gente nesse momento. Muito obrigado pela sintonia. Aos meus amigos, minhas amigas, meus irmãos poetas em toda a região, em todos os lares, aquele abraço todo especial. Vamos abraçar as famílias de Heriotaba, meus amigos aqui da cidade, que sempre sintonizam com a gente. Alô, meu amigo Edinho. Edinho é patrocinador do Momento da Viola e é a pessoa maravilhosa que está ouvindo a gente. Meus amigos que ajudam no programa, nós vamos falar do seu Zé Carlos da Cabaceira, meu amigo, meu camarada, gente boa, um abraço também nós estamos mandando para meu querido amigo seu Chicó na Goiabeira, né? É isso aí, a dona Rosilene e seu Assis Cabeça Branca, meu amigo Clerton Furtado também ajuda no programa, também quem é mais aqui? Seu Elisiário na primeira vase, meu amigo, gente boa, Luizinho da Carnaúba, também ajuda a gente, meu amigo Chicão, meu amigo Peta, alô meu amigo Peta, seu Raimundo Patriolino também ajuda o nosso programa, seu Luiz Cori e mais amigos, tem muitos amigos bons aqui na cidade, Manel Lourenço também ajuda a gente, alô Manel Lourenço, pessoa maravilhosa, curtindo o nosso programa todos os dias, você que ajuda no programa Momento da Viola, fazendo com que o nosso programa continue mais pra frente ainda, e a gente agradece de coração essas pessoas boas que estão sempre do nosso lado para ouvir Iva Viana e para patrocinar a gente agradece de coração. Vamos embora, a canção aí, como vai trazer para nós ver de que jeito erra, nós vem, segura aí, viu? Vamos lá, poeta, cante aí para mim ver de que jeito erra esta canção.

0: Quem canta todas as novidades aqui no programa Momento da Viola. E você é nosso profissional de ouvinte, né? Muito bem. Profissional ouvinte do nosso programa é bom demais. Vamos embora.
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Aê, meu compadre, no programa Momento da Viola tem essas coisas boas aqui no programa, e a gente só tem que agradecer a Deus e agradecer aos repentistas amigos que estão hoje ajudando a gente no programa, né? O programa de viola, o programa Momento da Viola, o melhor programa da Zona Norte. Olha, haverá cantoria no próximo dia, vai ser no próximo dia, deixa eu ver aqui direitinho aqui, é dia 18, é, dia 18, nós estaremos cantando na Caiçara para meu amigo, é, meu querido amigo Nonato Silivano, que está convidando todo o pessoal em geral, né? Nonato Silivano, meu amigo, gente boa, convidando o povo para a cantoria lá, que vai ser no dia 18, né? E aí nós iremos cantar no dia 25 desse mês. Estaremos cantando lá na casa da Dona Loura, lá na Macaraú. É. Trazer mais uma canção bonita aí no programa e mandar para todas as pessoas boas ligadas com a gente no Momento da Viola. Né? O Momento da Viola é o programa do povo. 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Dá uma canção bonita, eu volto já.

Tá aí o programa Momento da Viola, que canção bonita, né? Na voz do poeta Edmilson Ferreira. No Momento da Viola traz essas canções bonitas, essas coisas boas. Essa daí é uma das canções bonitas que o poeta estava inspirado quando fez, né? Muito bem, quando estou com ela. Vamos até as 7 da noite com violas no ar, com cantoria, com coisa bonita para você de casa ligado conosco nesse horário. Abraçar todo esse povo. Alô, Dona Cotinha. Dona Cotinha tá ouvindo a gente lá na Caiçara, meu amigo Bito, pai do Nonato Silivana, Dona Maria José, Cresnilton, né? Todo esse povo bom, Cleilton, todos ouvindo a gente, meu amigo Bito, o Fransquinha, a Lucimar. Mandar um abraço ainda para o meu amigo Júnior e a sua esposa também ouvindo a gente, né? Isso, só gente boa lá naquela região de Caiçara, curtindo Iva Viana no programa Momento da Viola. É o programa do povo, o programa das belíssimas canções. Aqui nós mandamos um abraço ao Cleiton Furtado, meu ouvinte, meu amigo que está ligado com a gente. E ainda o meu amigo João Cota. João Cota também está ouvindo a gente lá na Pedra Funda. Seu Dito lá no Oitizeiro, meu amigo Fábio, ligado com a gente. Muito obrigado pela audiência. Todo esse povo bom que se liga conosco, vai um abraço. A Dona Bárbara e o Vicente do Leite, vai um abraço para vocês. Também ouvindo Iva Viana. Meu amigo Reginaldo Moraes, ouvindo a gente lá. Reginaldo Moraes, seu Raimundo Moraes também ouvindo a gente, né? Pessoas boas ouvindo a gente no Juré dos Farias. Quem tá ligado com a gente é a Dona Joaninha e o seu Firmino Farias, meus amigos. Ainda ligado conosco, seu Cis Farias e a sua esposa. São pessoas que gostam do programa. Pessoal do Pé de Serra, a Dona Solange e seu Luiz Batista, seu Antônio Batista e a Dona Maria lá ouvindo a gente. Muito obrigado. Meu amigo, deixa eu ver aqui quem é mais. É o Tarciso e a Dona Fátima. É o meu amigo Toim, também está ouvindo a gente, a Dona Cândida. É a minha comadre Antônio Maria, seu Jaci, também ouvindo a gente, Dona Maria do Carmo, seu João, seu João Chiquim, seu Antônio Chiquim, seu Zé Chiquim, toda esta família Chiquim, meu amigo Nonato também ouvindo a gente, né? É só gente boa na

Aí o programa Momento da Viola, você ouviu a belíssima canção cantada na voz de Edmilson Ferreira. Eita, canção bonita, né? Mandando pra você de casa, ligado com o programa, em todos os lugares, todas as regiões. Você que gosta de ouvir Vaviana, vai um abraço. Um abraço, seu Ivanildo, lá na Ipueiras, Luiz Balacós, também ouvindo Vaviana. Mandar para todo esse povo bom que gosta de ouvir o programa. É só a gente dizer muito obrigado pela audiência. O pessoal do Riacho das Flores, seu Raimundo Calorino tá ouvindo a gente. Alô, seu Raimundo. Um abraço para você, a sua esposa e toda a sua família. Meu amigo Evandro Garçom Louro, né? Para vocês todos, aquele abraço. Todo esse povo que gosta da gente, a gente manda um abraço com carinho do programa. São José dos Doroteus, todos vocês. Dona Lúcia Calorino, um abraço para a senhora. Deixa eu ver quem é mais aqui. Quem ouve a gente é a dona Franciné e seu Chico Marque, meu amigo, ouvinte do programa de todos os dias. Seu Chico Marque também, o que ajeita a bicicleta, rapaz, outra pessoa boa, gosta do programa, meu amigo Chico Marque, o homem que ajeita a bicicleta. Vai um abraço para ele e toda a sua família, né? É isso aí, o programa do povo é o programa Momento da Viola, o programa de primeira. Vamos trazer uma canção para meu amigo Chico Marco, o homem que ajeita a bicicleta. Mandar para ele que está ouvindo a gente, né, meu amigo Chico Marco.

Isso aí não perde o programa da gente não, viu? É o Francisco Marques, gente boa, pessoa maravilhosa. Todos os dias está ouvindo Ivan Viana e eu aqui no programa mandando um abraço para ele de todo o coração. Porque a pessoa boa é gente boa, viu? Então vamos lá, trazendo a canção para ele. Vamos oferecer para o Chocolate também que está ouvindo a gente. É, o Chocolate não perde não, viu? Chocolate escuta o programa todos os dias. E oferecer também para o Edivan dos Teclados, que ele gosta muito destas canções. E oferecer para todo esse povo bom lá de São José dos Doroteus, ligados com a gente. Meu amigo Manel Lourenço. Alô, Manel Lourenço. Um abraço para você na Santa Cruz Velha. Ele gosta também. E eu estou mandando para vocês a canção bonita. Então vamos lá, o poeta canta agora para nós no momento da viola. Vamos embora.

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3: Aí o programa Momento da Viola até às 7 da noite. Nós ainda estamos por aqui abraçando você de casa. Quem está ligado com a gente, agora dizemos a você que trabalhamos por conta também do espetinho do Murilo. 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
3: É o programa do povo, o programa Momento da Viola. A gente traz pra você agora uma canção bonita e eu volto já já com você. Quem vem cantando pra gente é o poeta Afonso Pequeno. Vamos lá.

Aí o programa Momento da Viola. Olha aí, rapaz, que canção linda pra você de casa que está ouvindo a gente. Muito obrigado pela sintonia. Nós vamos até às 7 da noite. Por aqui assim, trazendo coisa boa. Nosso amigo Lindeberg, lá de Lagoa Grande, está convidando todo o pessoal geral para a sua cavalgada, que acontecerá no próximo domingo, lá na Lagoa Grande. Que bom, rapaz. Lagoa Grande, domingo, tem a cavalgada. Ele está convidando todo o pessoal aqui da cidade de Heriotaba, convidando os amigos lá do Croatá dos Martins, da Carnaúba, de toda a região aí, pessoal do Pé de Serra, os amigos lá de Santo Antônio, de Tabuleiro, convidando esse povo todo para participar dessa festa maravilhosa que acontecerá no próximo domingo, lá na Lagoa Grande. A organização de Lindenberg é a quarta vaquejada, a quarta cavalgada dos amigos, viu? Tá certo? Você é convidado especial a participar com a gente. Eu vou estar lá, se Deus quiser. Eita, eu vou estar lá, viu? Brincando com aquele povo lá, cantando a cavalgada pra vocês. Aí a última canção de hoje, compadre véio.

Aí o programa Momento da Viola está chegando a seus momentos finais. Só nos resta agradecer a Deus, agradecer a você que participou e ficou com a gente. Prometemos a todos que, se Deus quiser, voltaremos amanhã com o Momento da Viola. Obrigado a todos e até lá. Tchau.

0: Boa noite para você que nos acompanha em todo o país.
1: Quarta-feira, 9 de julho de 2026.
0: Vamos ao destaque do dia na Voz do Brasil.
1: Atenção, professores, amanhã é o último dia para se inscrever na Prova Nacional Docente.
0: Sobre o exame, nós conversamos com o secretário executivo do Ministério da Educação, Rodolfo Cabral.
2: Ela vai ser utilizada para subsidiar os processos seletivos de concursos públicos realizados, tanto no âmbito federal, estadual e municipal, para ingresso na carreira docente da educação básica.
1: Unidades móveis flutuantes da Previdência iniciaram atendimentos na região norte.
0: 7 barcos vão prestar assistência a comunidades ribeirinhas, indígenas e quilombolas até dezembro.
1: E ainda, produtores precisam validar o cadastro ambiental rural. Carlos Oliveira.
3: Ter o cadastro ambiental rural concluído é fundamental para acessar o crédito agrícola no sistema bancário.
0: Turismo. Passageiros que enfrentarem problemas com companhias aéreas poderão registrar reclamações em plataforma digital.
1: Vamos falar também de uma pesquisa sobre viagens de brasileiros com bichinhos de estimação. Natália Koslick.
4: O mapeamento servirá de base para a criação de um manual de boas práticas do segmento.
0: A apresentação da Voz do Brasil hoje é comigo, Mariana Jungmann e Luciano Seixas.
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0: 1 milhão de pessoas já solicitaram a autoexclusão dos sites de apostas online, as chamadas bets.
1: Qualquer pessoa pode fazer o bloqueio nas plataformas de apostas de uma só vez.
0: E o próprio usuário define quanto tempo quer ficar sem apostar.
5: A plataforma centralizada de autoexclusão permite ao cidadão restringir o acesso às casas de apostas para prevenir danos financeiros e à saúde mental. O bloqueio atinge todos os sites de apostas autorizados pela Secretaria de Prêmios e Apostas do Ministério da Fazenda. Para solicitar a autoexclusão, o cidadão deve utilizar o login da plataforma gov.br. Ao preencher os dados, deve informar por quanto tempo deseja ficar autoexcluído, que pode ser de 1 a 12 meses. Se desejar, o usuário pode informar também os motivos da autoexclusão, como decisão por dificuldades financeiras ou recomendação de saúde, por exemplo. Além da autoexclusão voluntária, o ministro da Fazenda, Dario Durigan, lembra as exclusões automáticas das plataformas de apostas.
6: Houve uma vedação por cumprimento de decisão do Supremo de beneficiário de programa social, Bolsa Família, DPC, que estão proibidos de acessar essas plataformas de apostas.
5: Após a autoexclusão, as operadoras autorizadas têm até 72 horas para bloquear o acesso dos usuários aos seus sites e aplicativos. Segundo o Ministério da Fazenda, 1 milhão de pessoas já fizeram a autoexclusão desses sites. Quem nunca apostou e não tem cadastro em casas de apostas também pode solicitar a autoexclusão. Reportagem Nazi Brum.
1: Gestão da Câmara de Comércio Exterior manteve a alíquota de 12% no imposto de exportação do petróleo diante dos episódios no Estreito de Hormuz.
0: Ontem, os Estados Unidos interromperam o acordo de cessar fogo e realizaram novos ataques ao Irã.
1: De acordo com nota divulgada pelo comitê, a decisão tem como objetivo proteger o mercado interno e evitar o desabastecimento dos combustíveis no país.
0: A medida terá caráter temporário, com vigência de até 60 dias e será reavaliada após 30 dias.
1: Hoje, o ministro da Fazenda, Dario Durigan, afirmou que o governo federal seguirá tendo cautela com as medidas de subvenção dos combustíveis diante dos conflitos no Oriente Médio.
6: Eu tinha expectativa, sim, de tirar a subvenção da gasolina num prazo mais curto. O que a gente ouviu foi uma declaração do presidente dos Estados Unidos dizendo que o cessar-fogo estava encerrado e que o acordo de paz já não seria mais executado nos termos em que estava sendo planejado. O que nos acendeu um sinal de alerta, sim, para cautela em que a gente tem que adotar no acompanhamento da guerra. Então, a estratégia não muda. O objetivo do Ministério da Fazenda, com a guerra diminuindo de proporção, é retirada dos subsídios, mas eu preciso ter cautela porque os eventos novos aconteceram ontem.
0: A Receita Federal iniciou uma ação direcionada aos contribuintes com eventuais débitos em aberto.
1: A iniciativa busca manter a regularidade fiscal dos contribuintes.
7: Contribuintes classificados com o selo Sintonia a Mais começaram a receber comunicações pela Caixa Postal e pelo Domicílio Tributário Eletrônico, o DTE, com informações sobre eventual existência de débitos em aberto. A regularização é necessária para evitar a inadimplência, situação que pode resultar no cancelamento do selo. A validade da classificação é de um ano, contada a partir do primeiro dia do mês de referência. O cancelamento também pode ocorrer em situações como concessão da medida cautelar, decretação de falência ou liquidação da pessoa jurídica, manutenção de irregularidade cadastral por mais de 30 dias ou enquadramento como devedor contumaz. Reportagem Edinaldo Júnior.
0: Você sabia que eliminar o acúmulo de capim seco, galhos e folhas cria barreiras naturais para reduzir o risco de incêndios durante o período de seca?
1: E essa técnica tem um nome e uma regulamentação. É o que vamos ouvir agora na reportagem de Márcia Fernandes.
8: Atear fogo numa área para evitar queimadas. Parece contraditório, mas trata-se de uma técnica recomendada para evitar grandes incêndios florestais na época da seca. São as chamadas queimas prescritas. O fogo é colocado de forma controlada em áreas demarcadas. Com isso, é eliminado o acúmulo de capim, galhos e folhas que podem servir de combustível para incêndios. É o que explica Hudson Coimbra, analista ambiental do Instituto Chico Mendes de Conservação da Biodiversidade, ICMBio.
9: É uma ferramenta de manejo do fogo, utilizada com critérios técnicos, análises de risco, vulnerabilidades, critérios meteorológicos, topográficos, e aí a partir disso a gente também define o que é que a gente quer queimar, para evitar a propagação de incêndios.
8: A Floresta Nacional de Brasília é um dos espaços que costuma ser atingido por focos de incêndios durante o período da estiagem. Por isso, recebeu nesta quinta-feira uma queima prescrita como parte das ações de prevenção a incêndios, como destacou Hudson Coimbra, do ICMBio.
9: Dentro do Distrito Federal, elas são importantes para evitar os grandes incêndios que acontecem na época da estiagem, né, que vai se iniciar já agora.
8: A queima prescrita é executada por brigadistas, que fazem um monitoramento constante da área. Pode ser implementada em parques nacionais, reservas extrativistas e unidades de conservação em geral. Reportagem Márcia Fernandes.
0: E por falar em período de estiagem, o Instituto Nacional de Meteorologia emitiu um alerta de baixa umidade do ar.
1: Uma massa de ar seco se estende do interior da região nordeste até grande parte do centro-oeste, além de áreas do interior das regiões sudeste e sul do país.
0: Segundo o Instituto, a baixa umidade deve permanecer até o domingo, dia 12 de julho.
1: Durante os períodos mais secos do dia, a umidade relativa pode ficar entre 20% e 30%, níveis que exigem atenção, principalmente para crianças, idosos e pessoas com doenças respiratórias.
0: Uma ferramenta digital para pequenos produtores e cooperativas do campo que simplifica o acesso a financiamentos.
1: É o simulador de crédito do Pronaf, o Programa Nacional de Fortalecimento da Agricultura Familiar.
0: A plataforma mostra linhas e condições de crédito que combinam com o perfil do produtor.
10: Se você é produtor rural e precisa de crédito, pode contar com uma ferramenta na hora de solicitar os recursos. É o simulador de crédito do Pronaf, uma ferramenta digital desenvolvida para ajudar agricultores familiares e cooperativas a identificarem quais linhas de crédito do Pronaf eles podem usar. É preciso responder algumas perguntas sobre a situação do agricultor, como renda familiar, localidade e objetivo do financiamento. Depois, são informadas as linhas de crédito e as condições de financiamento compatíveis com seu perfil e quais as instituições financeiras que operam em sua região. Vale ressaltar que o simulador não substitui a análise realizada pelas instituições financeiras e também não garante a contratação do crédito. A ferramenta é apenas informativa e busca facilitar o acesso às informações sobre o Pronaf antes do agricultor familiar buscar uma instituição financeira. Para simular o crédito, acesse simuladorpronaf.mda.gov.br. Daniele Popov para a Voz do Brasil.
1: Produtores que vivem no campo precisam validar o CAR, Cadastro Ambiental Rural de suas propriedades.
0: O cadastro é um registro público eletrônico nacional, obrigatório para todos os imóveis rurais.
3: Você que tem uma propriedade rural e já fez a inclusão dela no Cadastro Ambiental Rural, o CAR, não se esqueça de verificar se está tudo certinho. Veja na caixa de mensagens da Central do Proprietário Possuidor do CAR se você recebeu uma notificação para resolver alguma pendência. O órgão gestor do CAR enviou recentemente recentemente mensagens para mais de 845 mil proprietários. Para 500 mil, só falta responder se concordam com as informações já analisadas. Se você estiver nesse grupo e finalizar o processo, o seu CAR vai ficar em dia com o que prevê o Código Florestal, que é a lei que cuida desse assunto. Ter o cadastro ambiental rural concluído é fundamental para acessar o crédito agrícola no sistema bancário. Então, não se esqueça de olhar a caixa de mensagens da Central do Proprietário Possuidor do CAR e ver se você recebeu uma notificação para resolver alguma pendência. O cadastro ambiental rural é obrigatório para todos os imóveis rurais. Quando o processo for finalizado, sua propriedade será classificada como cumpridora das regras de proteção do meio ambiente. Se você ainda não fez o cadastro da propriedade rural no CAR, vá no site car.gov.br, escolha o estado e siga o passo a passo. Depois disso, é emitido um recibo de inscrição no CAR. Com esse recibo em mãos, você consegue acessar a Central do Proprietário Possuidor com o seu login no gov.br. É nessa central que você acompanha a situação de sua propriedade, os documentos e as análises feitas pelos técnicos. Reportagem Carlos Oliveira.
1: As inscrições para a PND, a Prova Nacional Docente, se encerram amanhã.
11: Por meio do Exame Nacional de Desempenho de Estudantes, a prova avalia os formandos em licenciaturas.
1: Mas professores já formados também podem fazer a PND, especialmente porque ela pode ser usada por governos estaduais e prefeituras como parte de seus processos seletivos para a contratação de docentes.
11: Nós conversamos com o secretário executivo do Ministério da Educação, Rodolfo Cabral, sobre a Prova Nacional Docente. Vamos ouvir. Secretário Rodolfo Cabral, muito bem-vindo à Voz do Brasil. A gente queria começar, então, explicando, né, para quem já é professor e quem está se formando agora, por que que é importante fazer a Prova Nacional Docente? Quais são os benefícios dela para esses profissionais?
12: Boa noite, Mariana, Luciano e os ouvintes da Voz do Brasil. A Prova Nacional Docente é um exame anual destinado a professores brasileiros interessados em utilizar os seus resultados em processos seletivos da rede de ensino. Então, ela vai ser utilizada para subsidiar os processos seletivos e concursos públicos realizados tanto no âmbito federal, estadual e municipal para ingresso na carreira docente da educação básica. É uma avaliação teórica que vai atestar se os participantes têm as competências essenciais para o exercício da docência em sala de aula. Ela é feita para 21 licenciaturas diferentes. Então, a pessoa que vai fazer uma prova com a parte comum para todas as áreas, com 30 questões de formação docente e a parte discursiva, além de 50 questões específicas de cada área.
1: Secretária, ela foi criada inicialmente como um exame, né, para avaliar a formação dos formandos em licenciaturas. A ideia é medir aí o nivelamento dos cursos em todo o país e identificar possíveis defasagens de formação, é isso? O que pode ser feito a partir dessa constatação?
12: Isso, a PND funcionou conjuntamente com o ENAD das licenciaturas, né, sendo o ENAD somente para os formandos e a PND também para quem já se formou. Então, a ideia da PND é avaliar os formandos das licenciaturas por meio do ENAD, mas também quem se formou, para garantir que esses professores possuam as competências essenciais para a docência. Então, além de avaliar as competências, né, ela vai subsidiar a formulação de políticas públicas voltadas à formação inicial e continuada dos professores. Então, a partir dos resultados do ENAD, se uma instituição ela tem resultados negativos, a gente vai abrir processo de supervisão no MEC para avaliar e melhorar a qualidade da formação dos nossos professores.
11: Agora, secretário, a prova também pode ser usada em processos seletivos, né? Como é que funciona isso? É possível que uma prefeitura, por exemplo, use os resultados da PND como um concurso?
12: Isso, é importante a gente ressaltar que, embora não seja um concurso e ela não substitua o processo seletivo da Secretaria de Educação, as secretarias, elas podem usar a nota da PND como etapa de suas provas. Então, as redes de ensino, secretarias estaduais, municipais, distrital de educação, elas fazem adesão junto ao MEC para usar a nota da PND em seus concursos e processos seletivos. Agora, para 2026, 2.031 redes de ensino fizeram adesão. Então, os resultados, e aí o professor faz essa prova da PND, e os resultados de cada exame tem validade de 3 anos, permitindo sua utilização em vários processos seletivos ao longo desse período.
1: Secretária, a Prova Nacional Docente ocorre quantas vezes por ano? Por exemplo, quem perder essa oportunidade terá outra ainda em 2026?
12: Essa prova é anual. né? Então, quem não participar agora poderá se inscrever para a PMD em 2027, em data ainda a ser definida. Então, quem estiver concluindo a licenciatura ou já estiver formado, é importante fazer a prova ainda esse ano. E aí ficar com essa nota disponível para os concursos públicos das redes que aderiram durante todo o período de 2026 e 2027.
11: É, porque como o senhor disse, né, a prova tem validade por 3 anos aí.
12: Isso, quem não fez agora vai ter que aguardar a próxima PMD em 2027.
11: Agora, onde que os interessados podem se inscrever e quanto é que custa a taxa de inscrição, secretário?
12: Os interessados podem se inscrever no sistema PMD, no site do INEP, até o dia 10 de julho. E a taxa de inscrição custa R$ 85,00.
1: E quando serão as provas e quando saem os resultados?
12: As provas serão realizadas em todo o país no dia 20 de setembro. E o resultado final será divulgado em 15 de dezembro.
11: E aí a gente lembra também que na página do INEP os interessados também podem acessar outras informações, né, secretário? Sobre pedidos excepcionais, enfim, recursos e todo o resto, qualquer outra parte que tenham interesse em saber sobre a prova.
12: Inclusive
11: para
12: formação, tá? Para os conteúdos, acesso aos conteúdos da prova, quem quiser estudar, se preparar. No site do INEP tem as matrizes de referência utilizadas pelo INEP para fazer a prova. Então o professor pode utilizar esses materiais para se preparar e estudar para obter um melhor resultado.
11: Ótimo. Muito bem, nós conversamos com o secretário executivo do Ministério da Educação, Rodolfo Cabral. Secretário, muito obrigada pela sua entrevista aqui à Voz do Brasil.
12: Muito obrigado, Mariana, Luciano. Um abraço aos ouvintes da Voz do Brasil.
1: Funcionando 24 horas por dia, 7 dias por semana, o Disque 100 oferece orientação em casos de violações dos direitos humanos.
11: Saiba mais com Pablo Mundim.
13: Violência física, psicológica ou sexual, abandono de pessoas idosas, trabalho infantil, racismo, discriminação contra pessoas com deficiência, população LGBTQIA+, povos indígenas, quilombolas ou qualquer outra forma de violação da dignidade humana. Seja qual for a situação, o Disque 100 é o canal para denunciar. Os canais do Ministério dos Direitos Humanos e da Cidadania registraram em 2024 mais de 657 mil denúncias de violações de direitos humanos. Mulheres, idosos e crianças formam um grupo de maior vulnerabilidade, com a maioria dos abusos ocorrendo na própria residência. Para combater qualquer tipo de violação que surgiu, o Disque 100, defende Lara Magalhães, coordenadora do Disque 100.
14: Por ser muito abrangente, sempre que a pessoa tiver dúvida, se determinada situação configura ou não uma violação, a orientação é procurar o Disque 100 para que a nossa equipe preste essas orientações e tire essas dúvidas.
13: Depois do registro, o caso é enviado aos órgãos competentes para apuração e adoção das medidas de proteção, explica a coordenadora Lara Magalhães.
14: Quanto mais acessam, mais a gente consegue garantir, ou ao menos proibir que essas violações perdurem.
13: O atendimento é gratuito, sigiloso e está disponível 24 horas por dia, 7 dias por semana. Reportagem Pablo Mundim.
1: Início essa semana, um atendimento no Preve Barco a moradores da região norte.
11: Podem ser beneficiados moradores de comunidades ribeirinhas ou isoladas, indígenas e quilombolas.
1: Atualmente existem 7 unidades móveis flutuantes. 3 vão atender o estado do Amazonas, 3 o estado do Pará e 1 o estado de Rondônia.
11: A chefe do Serviço de Gerenciamento de Unidades Móveis Flutuantes do INSS, Karine Furtado, fala dos serviços oferecidos.
15: Os serviços oferecidos pelo Preve Barco são praticamente os mesmos de uma agência física do INSS. Os principais são salário maternidade rural, aposentadorias, pensão por morte e benefício de prestação continuada, o BPC, que é um benefício assistencial para idosos e pessoas com deficiência de baixa renda. Também são oferecidas perícias médicas e avaliações sociais, além de emissão de extratos, consulta de tempo de contribuição e orientação gerais.
1: Os atendimentos vão até 18 de dezembro.
11: O calendário de atendimentos está em gov.br/INSS.
1: Julho é mês de férias e muita gente aproveita o descanso para viajar com a família.
11: E muitas famílias brasileiras contam com integrantes de quatro patas.
1: Uma pesquisa sobre o turismo pet friendly quer entender as principais dificuldades enfrentadas pelos tutores e empreendimentos.
16: O professor Pedro Henrique Ambrósio Rodrigues, de Florianópolis, já perdeu as contas de quantas viagens fez. Mas, independente do roteiro, sempre pega a estrada com seus pets do lado. A que tem mais quilômetros rodados é Frida, uma bulldog francesa que chegou em sua vida há 11 anos. Depois vieram o Bartô, sem raça definida, e um Chihuahua, para se aventurarem por diversos destinos brasileiros.
17: A gente sai de Florianópolis e vai para Franca, e por duas vezes a gente foi para Minas Gerais, então passou por Ouro Preto, Trindade, Paraty, São João del Rei, Curitiba, Rio de Janeiro, Campos dos Goytacazes, tudo que tiver no meio do caminho a gente faz. As viagens são planejadas em cima do fato dos cachorros estarem conosco.
16: Uma pesquisa online pretende mapear os principais desafios do turismo pet friendly no país. Por um lado, quer entender as dificuldades enfrentadas pelos viajantes na hora de pegar a estrada. Por outro, busca conhecer os desafios de empresários do setor, como donos de hotéis e de restaurantes que recebem clientes de quatro patas. A supervisora de eventos e reservas de um hotel em Goiânia, no estado de Goiás, Kathleen Neves, menciona alguns serviços personalizados para atender esse público.
18: Hoje, os nossos serviços exclusivos são um tapete higiênico, uma manta com a nossa logo, um sachê de petisco para que ele possa se alimentar enquanto estiver conosco e saquinhos para coleta de fezes também.
16: O mapeamento servirá de base para a criação de um manual de boas práticas do segmento. O prazo para participar vai até amanhã, 10 de julho, e o formulário pode ser acessado na página do Ministério do Turismo na internet, no endereço gov.br/turismo. Reportagem Natália Koslick.
11: Um voo cancelado, bagagem danificada ou extraviada, mudança de horários pela companhia aérea.
1: O passageiro que vive essas situações tem um canal para registrar e tentar resolver a queixa.
11: É o ANAC Passageiro.
19: As viagens de avião fazem parte da rotina do empresário gaúcho Renato Correa, que a cada dia da semana está em uma cidade diferente por causa dos compromissos profissionais. Com a vida na ponte aérea, é difícil não se deparar com problemas.
20: De uma forma ou outra, a gente acaba tendo problema com voo atrasado, voo cancelado, questões climáticas que acabam influenciando na nossa dinâmica e na nossa agenda diária. Problemas eu tive são vários repetitivos que são de perda de conexão por questão de atraso.
19: Passageiros que enfrentarem problemas com companhias aéreas podem registrar reclamações por meio da plataforma ANAC Passageiro. O acesso é gratuito e pode ser feito por qualquer cidadão com uma conta gov.br nível prata ou ouro. Após o registro, a manifestação é encaminhada à companhia aérea responsável, que deve responder em até 10 dias corridos. O superintendente de acompanhamento de serviços aéreos da Agência Nacional de Aviação Civil, ANAC, Adriano Miranda, destaca os tipos de registros que a plataforma tem recebido.
21: O principal problema mais reclamado são alterações ou cancelamentos pela própria empresa aérea antes da viagem, né? Então o passageiro é comunicado ali que seu voo foi alterado, que seu voo foi cancelado, né? Em segundo lugar, o atraso ou cancelamento na data da viagem, aquela situação contingencial. O terceiro ponto mais reclamado é bagagem, por exemplo, bagagem danificada, bagagem extraviada.
19: Durante o atendimento, passageiro e empresa podem trocar informações diretamente pela plataforma até a conclusão da solicitação. O usuário pode ainda consultar dados sobre o volume de reclamações, os principais assuntos registrados e o índice de atendimento das companhias aéreas. O acesso à plataforma é feito pelo site anac.gov.br ou pelo gov.br/anac, clicando em passageiro. Reportagem Graziele Bezerra.
1: Até 3 de agosto, as inscrições para a chamada Universal 2026, que vai financiar projetos de pesquisas científicas, tecnológicas e de inovação desenvolvidas por instituições brasileiras.
11: Pelo menos 30% dos recursos serão destinados a instituições de pesquisa das regiões Norte, Nordeste e Centro-Oeste.
1: O resultado final está previsto para 4 de dezembro.
11: As propostas devem ser submetidas exclusivamente pela internet por meio do formulário disponível no site carloschagas.cnpq.br.
1: E essas foram as notícias do governo federal.
11: Fique agora com as notícias do Poder Judiciário e do Congresso Nacional. Boa noite.
1: Boa noite, até amanhã.
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22: Inquérito do Banco Master. STF autoriza busca e apreensão contra Tiago Miranda.
23: STJ entende que plano de saúde deve cobrir cirurgia de feminização facial em mulheres trans.
22: Justiça determina que o SUS forneça sonda Bottom para alimentação de pacientes pediátricos em Uberlândia, Minas Gerais.
23: Boa noite, eu sou Marcela Luiz.
22: Eu sou Walter Lima.
23: Supremo Tribunal Federal autoriza busca e apreensão contra Tiago Miranda após pedido da Polícia Federal.
22: A decisão é do ministro André Mendonça, relator do inquérito sobre o Banco Master no STF. Marta Ferreira.
24: Tiago Miranda é dono de uma agência de publicidade que mantinha relação com o ex-banqueiro Daniel Vorcaro, dono do Master, e teria atuado em uma ação coordenada de influenciadores nas redes sociais para atacar a credibilidade do Banco Central. De acordo com a Polícia Federal, os ataques se deram após o Banco Central negar a compra do Master pelo Banco de Brasília e liquidar o Banco de Vorcaro. As investigações apuram ainda a atuação de possível organização criminosa dedicada à intimidação de jornalistas, ao monitoramento ilícito de pessoas ligadas a autoridades públicas, a obtenção indevida de informações sigilosas e a adoção de medidas destinadas a interferir em investigações criminais. Na decisão, Mendonça afirmou que os elementos analisados apontam que Tiago Miranda desempenhava papel central nessas iniciativas, sendo o principal responsável por realizar pesquisas e levantamentos acerca da vida privada da jornalista em questão. Ainda de acordo com as conversas analisadas, Tiago Miranda costumava informar o andamento das buscas, relatar sobre a análise de processos judiciais antigos e coordenar a mobilização de equipe dedicada a localizar informações que pudessem ser consideradas sensíveis ou comprometedoras para a jornalista.
23: Plano de saúde deve custear cirurgias em mulheres trans para dar aos traços faciais a aparência feminina.
22: Para o STJ, esses procedimentos não se enquadram nas exceções previstas na lei que regulamenta os planos de saúde. Fátima Uchoa.
25: A decisão da terceira turma do STJ manteve a determinação para que uma operadora de plano de saúde autorizasse a cirurgia de feminização facial no processo transexualizador, como reconstrução craniana e rinoplastia reparadora de uma beneficiária que já havia feito procedimento de redesignação sexual. Segundo a relatora ministra Nancy Andrighi, os procedimentos foram indicados pelo médico da paciente e não incluiriam tratamento experimental nem teriam caráter estético, sendo imprescindíveis para adequar a identidade de gênero da paciente e preservar o bem-estar psicológico dela.
23: Agente de aeroporto de Confins, em Minas Gerais, tem jornada de trabalho equiparada à de colegas da Pampulha.
22: A decisão é do Tribunal Superior do Trabalho, Marla Lacerda.
26: Uma empresa de serviços aeroportuários vai ter de pagar horas extras a uma agente de proteção do aeroporto de Confins. A trabalhadora cumpria jornada de 42 horas semanais, enquanto colegas de função no aeroporto da Pampulha, de menor movimento, trabalhavam 36 horas por semana. Para o TST, a diferenciação da jornada com a mesma remuneração diz respeito ao princípio da isonomia.
23: Justiça determina que o SUS forneça sonda Bottom para alimentação de pacientes pediátricos em Uberlândia, Minas Gerais.
22: Esse tipo de sonda é um dispositivo de silicone que fica na região do abdômen do paciente e diminui os casos de refluxo. Vanessa Pereira.
27: A ação teve início após o MPF receber reclamações de famílias que enfrentavam dificuldades para conseguir a sonda Bottom no SUS. Agora, segundo a decisão, a União tem até 6 meses para incluir o equipamento no sistema de gerenciamento do SUS. Já o governo governo de Minas Gerais e o município de Uberlândia devem garantir o fornecimento das sondas Bottom para os pacientes pediátricos.
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23: Uma boa noite.
0: E até amanhã.

0: que começa agora.
1: Senado aprova MP que destina recursos das BETs à Polícia Federal.
0: Comissão aprova mais proteção a pessoas com deficiência vítimas de crimes.
1: Avança projeto que pune empresas de telemarketing por ligações indesejadas.
0: Boa noite.
2: Boa noite.
0: Parte do dinheiro arrecadado pelas casas de apostas esportivas poderá ser usado no combate ao crime organizado.
1: O Senado aprovou uma medida provisória que destina um percentual do lucro das bets ao fundo da Polícia Federal. Agora, o texto segue para a sanção presidencial. Repórter Douglas Castilho.
3: Após o pagamento dos impostos devidos e dos prêmios das apostas, as operadoras das bets deverão destinar 3% do valor obtido a esse fundo. Porém, esse índice só será devido a partir de 2028, passando por uma transição anual gradual de 1%. O senador Isalci Lucas, do PL do Distrito Federal, argumentou que o direcionamento do montante serve como um mal menor diante dos efeitos negativos das bets.
4: O ideal é que não tivesse bets, porque por mais maior percentual, não vale a pena. Realmente, o estrago com relação às bets é muito grande. Então, agora é óbvio, como existe, está regulamentado, é muito importante destinar realmente parte desse recurso para saúde, também para segurança, para todas essas áreas, exatamente, porque qualquer percentual não recupera o que se vai gastar com a saúde com relação a isso.
3: A verba será obrigatoriamente utilizada na modernização de equipamentos da Polícia Federal, no pagamento por horas e atividades extraordinárias e no custeio de planos de saúde da corporação. Além disso, o Ministério da Justiça e Segurança Pública poderá estender a cobertura dessas despesas médicas também para os agentes da Polícia Rodoviária Federal e da Polícia Penal Federal. O texto agora vai à sanção presidencial.
0: E avançou no Senado o projeto que autoriza a Agência Nacional do Petróleo a acessar dados fiscais de distribuidores e revendedores de combustíveis.
1: A medida visa combater a adulteração desses produtos. Repórter César Mendes.
5: O objetivo da proposta, já aprovada na Câmara dos Deputados, é melhorar a fiscalização, condicionando as concessões de atividades regulamentadas pela ANP a autorização prévia para que a agência acesse os dados fiscais das empresas do setor. Quem já possui a outorga de funcionamento terá

0: para a detecção de adulterações, assegurando maior integridade no mercado de combustíveis.
1: Empresas que adulteram combustíveis garantem ilicitamente a redução de seus custos de produção e passam a ter vantagem competitiva em relação às que atuam honestamente.
0: O texto determina que a ANP assuma os custos do acesso aos dados das empresas sem ônus para o fisco e seguiu para a análise da Comissão de Infraestrutura.
2: Uma subcomissão do Senado aprovou o relatório de diligência externa em Boa Vista, Roraima, em maio de 2026, que verificou a situação em que vive o povo Yanomami.
3: O documento traz um diagnóstico sobre a

0: legal para assegurar direitos das populações indígenas.
1: Capaz de consolidar os avanços obtidos com a desintrusão e fortalecer de forma duradoura as políticas públicas voltadas à proteção e à garantia dos direitos dos povos Yanomami e Yekuana.
0: A subcomissão formalizou uma série de pedidos de providências a ministérios e propôs um pacote legislativo focado no agravamento de penas para crimes ambientais em terras indígenas, adaptação de prazos processuais para áreas remotas, fortalecimento da FUNAI, integração de políticas sociais e adaptação do acesso a benefícios sociais.
2: E a Comissão de Direitos Humanos aprovou um projeto que aumenta a proteção para pessoas com deficiência vítimas de crimes. A proposta torna esse tipo de crime uma circunstância agravante, com penas maiores para quem se aproveita da vulnerabilidade da vítima.
3: Hoje, o aumento de pena previsto na legislação está ligado a agressões ocorridas em escolas. O relatório lido pelo senador Paulo Paim, do PT do Rio Grande do Sul, amplia essa proteção em casos de lesão corporal e reforça a punição também em outros locais. Agora, o projeto segue para análise da Comissão de Constituição e Justiça.
2: Ligações indesejadas de telemarketing e as cobranças feitas para quem nem é devedor podem estar com os dias contados. A Comissão de Fiscalização e Controle aprovou em decisão terminativa um projeto que obriga as empresas a identificarem claramente o número das chamadas e a respeitarem o pedido de bloqueio feito pelo consumidor.
3: O texto também cria um cadastro para evitar fraudes e ligações repetidas para pessoas que não têm relação com a dívida. Quem descumprir as regras poderá pagar multa de até R$50 mil. A proposta segue para análise da Câmara dos Deputados. O relator da proposta, senador Laércio Oliveira, do PP de Sergipe, afirmou que o objetivo é combater práticas abusivas de telemarketing sem impedir a realização de cobranças legítimas.
4: E esse projeto enfrenta um problema que é meu, que é seu, é de todo mundo, que é exatamente a perturbação de redes de telefonia que liga pra gente com ligações indesejadas, com ligações desagradáveis, oferecendo produto, buscando cobrar alguma coisa que a gente não tem nada a ver com o assunto, importunando a nossa rotina, o nosso bem-estar, o nosso conforto, e a gente precisa dar um basta nisso.
2: E a presidência da República vetou parcialmente o projeto que mudava o símbolo de acessibilidade no Brasil. Com o veto, o símbolo vai continuar sendo uma pessoa em cadeira de rodas.
3: A intenção da mudança era incluir outros tipos de deficiência. Os detalhes com o repórter Márcio Maturana.
5: O governo argumentou que mudar o símbolo já muito conhecido por uma imagem criada em 2015 pelas Nações Unidas poderia criar barreiras adicionais a quem se pretendia beneficiar e que a mudança não teve participação das organizações representativas das pessoas com deficiência. A senadora Mara Gabrilli, do PSD de São Paulo, explicou que a intenção da mudança era incluir outros tipos de deficiência.
6: É como dizer para a sociedade, a acessibilidade vai além da mobilidade. É sobre garantir mais autonomia e respeito para todas as pessoas com deficiência.
5: Outros trechos do projeto, como a ampliação dos locais obrigatórios para sinalização, foram mantidos e transformados na Lei 15.459. Agora, o veto parcial precisa ser analisado pelo Congresso Nacional, podendo ser mantido ou derrubado.
2: O programa Jovem Senador já definiu os 27 estudantes que vão participar da Semana de Vivência Legislativa em agosto no Congresso Nacional.
3: A última vaga ficou com um aluno do Distrito Federal, vencedor da etapa local, com uma redação sobre democracia nas redes sociais. Repórter Henrique Nascimento.
7: Os 27 estudantes foram selecionados para o Jovem Senador 2026, programa que permite aos alunos conhecer de perto o funcionamento do Congresso Nacional. A última vaga ficou com Caleb Gomes, do Centro de Ensino Médio de Taguatinga Norte, no Distrito Federal. O tema da redação deste ano foi Democracia nas Redes Sociais, como construir um debate saudável.
8: Assim que saiu o tema, eu já comecei a pensar em várias coisas. Eu sei que o raciocínio ele foi vindo ao longo do processo de criação da redação, eu tentei ser o mais verdadeiro possível sobre a minha opinião.
7: Durante a Semana de Vivência Legislativa, os jovens senadores vão ocupar cadeiras no plenário e nas comissões e apresentar propostas que podem virar projetos de lei. O senador Paulo Paim, do PT do Rio Grande do Sul, destacou a

0: Importância da participação dos jovens.
1: Agir hoje na esperança de que as iniciativas atuais nos assegurem um futuro melhor é missão de todos nós, não importa a idade. Que ela se traduza em entusiasmo e paixão pelo trabalho legislativo.
0: Ao longo de 14 edições, o jovem senador já mobilizou mais de 2 milhões de estudantes.
2: Edição de Paula Groba e trabalhos técnicos de Eliseu Caires. O Jornal do Senado fica por aqui. Acompanhe agora as notícias da Câmara dos Deputados. Boa noite.
3: Boa noite e até amanhã.
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5: Comissão da Câmara proíbe aposentadoria como punição a magistrados.
6: Plenário torna permanente incentivo fiscal para empresas de reciclagem.
5: Parlamentares defendem propostas em defesa de segmentos vulneráveis.
7: Boa noite. Projeto de Maurício do Vôlei do PL de Minas Gerais promete fortalecer mecanismos de combate ao abandono afetivo e material de crianças e adolescentes. O texto amplia os deveres dos pais e responsáveis quanto ao cuidado, à convivência familiar e à assistência emocional.
5: Maurício do Vôlei explica que o projeto cria medidas de proteção como acompanhamento psicossocial, mediação familiar e orientação aos responsáveis. Para ele, a iniciativa garante o desenvolvimento saudável de crianças e adolescentes.
7: Rubens Ottoni, do PT de Goiás, é relator de proposta que obriga companhias aéreas a transportar gratuitamente equipamentos usados por pessoas com deficiência. Ele explica que o projeto determina que cadeiras de rodas, próteses e outros itens essenciais sigam preferencialmente na cabine.
5: Rubens Ottoni aponta que, quando o transporte na cabine não for possível, os equipamentos deverão seguir no compartimento de carga, com prioridade, identificação e proteção adequada. O parlamentar alerta que a medida também prevê indenização imediata em caso de dano ou extravio.
7: Alencar Santana, do PT de São Paulo, defende a urgência de projeto que inclui a misoginia no Código Penal, criminalizando injúrias e agressões motivadas pelo preconceito contra as mulheres. Ele assinala que o parlamento precisa dar uma resposta diante do avanço dos índices de feminicídio no país.
5: Alencar Santana ressalta que a matéria já pode ser votada no plenário. Ele defende a punição rigorosa contra qualquer tipo de discriminação ou violência de gênero. O legislador acredita que a tipificação legal assegura a proteção integral e o respeito aos direitos das cidadãs brasileiras.
4: Justiça.
7: Avança na Câmara a proposta que proíbe a aposentadoria compulsória de juiz como forma de punição. A repórter Paula Bittar acompanhou a votação.
8: A Comissão de Constituição e Justiça da Câmara aprovou uma proposta que acaba com a chamada aposentadoria compulsória de membros do Poder Judiciário como forma de punição. A proposta mantém a previsão de que o ato de remoção ou de disponibilidade do magistrado por interesse público deverá ser fundado em decisão por voto da maioria absoluta do respectivo tribunal ou do Conselho Nacional de Justiça, mas acrescenta que a suspensão poderá ser de até 90 dias e a disponibilidade poderá ser de até 2 anos. Ainda de acordo com o texto, concluído o processo administrativo disciplinar, o tribunal ou o Conselho Nacional de Justiça, quando couber a pena de perda do cargo em decisão por voto de 2/3 de seus membros, deverá representar ao Ministério Público no prazo de 30 dias para propor a ação judicial. Nesse caso, o magistrado deve ser afastado das funções com vencimentos proporcionais até o trânsito em julgado da sentença. Se a decisão for pelo arquivamento da representação ou se a ação judicial for julgada improcedente em decisão definitiva, o magistrado retorna às suas funções com o pagamento da diferença das verbas remuneratórias e a contagem do tempo de serviço para todos os fins. O Ministério Público deve se pronunciar sobre a representação no prazo de 90 dias. O relator na comissão, deputado Helder Salomão, do PT do Espírito Santo, elogiou a iniciativa da proposta.
9: A sociedade brasileira há muito reivindica o fim desse privilégio que hoje nós conhecemos como aposentadoria compulsória, que ao invés de ser um castigo, como deveria ser, ou uma punição, melhor dizendo, acaba sendo um prêmio para quem pratica ilícitos e crimes no exercício da magistratura.
8: A deputada Bia Kicis, do PL do Distrito Federal, compartilhou dessa opinião.
10: Você premiar alguém que abusou do cargo, que cometeu crimes e que é afastado, aposentado compulsoriamente com a sua remuneração integral. Isso é um tapa na cara do brasileiro.
8: A proposta que acaba com a chamada aposentadoria compulsória de membros do Poder Judiciário como forma de punição ainda precisa ser analisada por uma comissão especial que deverá ser criada para esse fim e depois segue para a apreciação do plenário, onde precisará ser votada em 2 turnos. Da Rádio Câmara, de Brasília, Paula Bittar.
4: Trabalho.
5: Pastor Sargento Isidório do Avante da Bahia defende a aprovação pelo Senado do projeto que institui a escala de trabalho 5x2. Segundo ele, a medida garante mais qualidade de vida aos trabalhadores, permitindo mais convivência familiar e tempo para cuidar da saúde.
7: Pastor Sargento Isidório também cobra a aprovação da proposta que trata dos direitos dos agentes comunitários de saúde e de combate às endemias. Ele afirma que a matéria representa uma medida de justiça para a categoria, destacando a mobilização dos profissionais em defesa da pauta.
5: Júnior Amaral, do PL de Minas Gerais, critica projeto da Prefeitura de Itajubá que cria regras locais para o transporte por aplicativo no município. O deputado afirma que a proposta gerou mobilização de trabalhadores por prever punições e exigências que podem dificultar a atividade.
7: Júnior Amaral argumenta que a Prefeitura extrapola sua competência ao tentar regulamentar pontos que seriam de responsabilidade do Legislativo Federal. O parlamentar sustenta que as regras podem afetar a renda de motoristas e entregadores que dependem dos aplicativos para trabalhar.
4: Desenvolvimento regional.
5: Hildo Rocha, do MDB do Maranhão, cobra a votação de PEC que inclui entidades municipais entre os legitimados para propor ações diretas de inconstitucionalidade. Ele argumenta que a medida corrige uma distorção ao garantir a municípios prerrogativas já asseguradas a estados e à União.
7: Hildo Rocha critica a resistência de líderes partidários à votação da proposta. O parlamentar sustenta que entidades como a Confederação Nacional de Municípios e a Frente Nacional de Prefeitos devem ter legitimidade para representar os interesses das cidades perante o STF.
5: Paulo Guedes, do PT, agradece ao governo federal pelos investimentos destinados ao norte de Minas Gerais. O congressista destaca a renovação da frota do SAMU, a destinação de recursos para hospitais e a construção de novas unidades de saúde.
7: Paulo Guedes também menciona ações voltadas aos pequenos municípios, como construção de creches, entrega de equipamentos de saúde e melhorias na infraestrutura. Segundo ele, os investimentos devem impulsionar o desenvolvimento econômico e a geração de empregos.
4: Votação.
5: A Câmara aprovou o fim da cobrança por consumo mínimo de água e esgoto. A repórter Daniela Lessa explica como deve funcionar o sistema de cobrança.
11: O plenário da Câmara dos Deputados aprovou o projeto que acaba com a cobrança de consumo mínimo nos serviços de abastecimento de água e esgoto. O projeto foi apresentado pelo deputado Carlos Jordi, do PL do Rio de Janeiro, e altera a lei do marco legal do saneamento básico. Pelo texto aprovado, a tarifa de água passará a ser formada por 2 partes. A primeira será uma parcela fixa, chamada de tarifa básica, para remunerar a oferta e a manutenção do serviço. A segunda parte será uma parcela variável, calculada conforme o volume efetivamente consumido. Na prática, a proposta impede que o consumidor pague por um volume mínimo de água que não usou. A mesma lógica valerá para o esgoto sanitário. Relator da proposta, o deputado Kim Kataguiri, do Missão de São Paulo, deu exemplo de como a proposta irá funcionar na prática.
12: Que é como se você entrasse no bar e aí tivesse R$50 de consumação. O cara que consumiu paga 50, o cara que não consumiu paga 50 também. É assim que funciona hoje a tarifa de água. O que a gente quer fazer é o seguinte: bom, você que não consumiu nada, você vai pagar ali pela cadeira que você sentou, pelo garçom que te deu oi, então você vai pagar R$15. Aí o cara que consumiu vai pagar os R$15 mais aquilo que ele consumiu. Basicamente a gente está mudando a estrutura para dar mais justiça para as tarifas, principalmente para aquele consumidor que acaba pagando pelo consumo dos outros.
11: O relator disse também que os serviços de saneamento têm custos fixos importantes, como manutenção de redes e estações de tratamento. Por isso, o texto aprovado não elimina toda a cobrança fixa. Favorável ao projeto, o deputado Tarcísio Mota, do PSOL do Rio de Janeiro, defendeu também que essa tarifa básica não seja elevada, considerando que o acesso à água é um direito básico das pessoas. pessoas.
13: Mas esse projeto vai no caminho correto de garantir à população que ela não continue a pagar essa tarifa mínima que ele vai pagar independente de quanto consumiu. Contudo, é preciso colocar uma trava para que a parte fixa não supere e não seja muito grande, onerando ainda mais o consumidor final, porque água é direito, água é vida, água não é mercadoria.
11: O projeto que acaba com a cobrança de consumo mínimo nos serviços de água e esgoto agora será analisado no Senado. Da Rádio Câmara de Brasília, Daniele Lessa.
4: Transportes.
7: Josivaldo JP, do União do Maranhão, apresentou projeto que obriga órgãos de trânsito a disponibilizar medidores de glicose em operações de fiscalização. Ele explica que alterações no nível de açúcar no sangue podem causar sintomas confundidos com embriaguez, levando a abordagens inadequadas.
5: Josivaldo JP ressalta que o teste só poderá ser realizado com consentimento do condutor. Ele acrescenta que o projeto prevê treinamento para que agentes identifiquem sinais de alteração glicêmica, acionando atendimento médico quando houver risco à saúde.
4: Consumidor.
7: Caroline de Tony, do PL de Santa Catarina, apresentou projeto que inclui os gastos com vacinas entre as despesas dedutíveis do imposto de renda da pessoa física. De acordo com a deputada, a medida amplia o benefício já concedido a outras despesas médicas.
5: Caroline de Tony argumenta que a proposta incentiva a prevenção de doenças. Ela acredita que o projeto promove justiça fiscal e contribui para a redução dos custos do poder público com tratamentos que poderiam ser evitados por meio da vacinação.
4: Saúde.
7: Comissão de Saúde aprova projeto que proíbe a venda e o uso do chumbinho no Brasil. A repórter Sofia Peçanha tem mais detalhes.
14: A Comissão de Saúde aprovou o projeto que proíbe desde a venda até a utilização do chumbinho em todo o país. A proposta altera a Lei de Crimes Ambientais, com o objetivo de proibir o uso da substância tóxica como método de controle de pragas em áreas urbanas e rurais. Pelo texto, fica proibido em todo o território nacional o porte, a venda, a fabricação e a utilização para qualquer finalidade do chumbinho. Além disso, a proposta garante a segurança da população, a proteção do meio ambiente e a preservação da vida animal, refletindo um compromisso com a saúde pública e a sustentabilidade ambiental. O projeto sugere que os poderes públicos federal, estaduais, distritais e municipais aprimorem a fiscalização e desenvolvam políticas de conscientização, como explicou o deputado Clodoaldo Magalhães, do PV de Pernambuco, relator na comissão.
15: Fortalecer também com campanhas de conscientização para que a população, a sociedade como um todo, tenha consciência dos perigos e dos riscos do envenenamento humano, animal e também da contaminação dos mananciais através desse produto que é tão nocivo à saúde humana, animal e ambiental.
14: A substância tóxica Aldicarb, conhecida popularmente como chumbinho, é extremamente tóxica e perigosa para a saúde humana. A ingestão acidental, mesmo em pequenas quantidades, pode levar a envenenamentos graves e fatais. Por isso, o deputado Marcelo Queiroz, do PSDB do Rio de Janeiro, autor do projeto, ressaltou no texto que a medida se faz necessária devido aos graves riscos que o uso indiscriminado desse produto representa para a saúde pública, o meio ambiente e os animais domésticos e selvagens. Em caso de descumprimento da lei, a proibição poderá ser de multa em, no mínimo, 5 salários mínimos, além das demais penalidades previstas em lei. Agora, o projeto que proíbe desde a venda até a utilização do chumbinho em todo o país, segue para análise na Comissão de Constituição e Justiça. Da Rádio Câmara de Brasília, Sofia Peçanha.
5: Arruda, do PCdoB do Ceará, defende a regulamentação das plataformas de streaming para garantir mais proteção ao setor audiovisual. Ele afirma que a medida é necessária para fortalecer a produção nacional, ampliar a geração de empregos e valorizar a cultura brasileira.
7: O parlamentar acredita que a legislação precisa acompanhar as mudanças do mercado, hoje dominado pelos serviços de streaming. Para Inácio Arruda, a regulamentação deve assegurar regras para o setor e preservar o espaço da produção audiovisual do país.
4: Meio ambiente.
5: O plenário da Câmara aprovou um projeto que aumenta e torna permanente incentivo fiscal para empresas de reciclagem. O repórter Antônio Vital acompanhou a votação.
16: O plenário da Câmara aprovou o projeto que torna permanente e aumenta os incentivos fiscais para indústrias de reciclagem. O projeto altera uma lei de 2021 que autoriza empresas do setor tributadas com base no lucro real a abaterem 1% do imposto devido em troca de investimentos em projetos que estimulem a cadeia produtiva na reciclagem. Esse incentivo fiscal tem validade de apenas 5 anos, ou seja, termina em 2026. O projeto aprovado torna o incentivo fiscal permanente, sem prazo para acabar. Além disso, aumenta de 1% para 5% o limite de dedução do imposto de renda para as empresas do setor. O relator, deputado Arnaldo Jardim, do Cidadania de São Paulo, acatou parcialmente sugestão do PT e definiu que o incentivo fiscal é depender da previsão orçamentária. O líder do governo na Câmara, deputado Paulo Pimenta, do PT do Rio Grande do Sul, queria que o valor máximo do incentivo fosse definido anualmente pelo Poder Executivo, o que não foi aceito pelo relator. Para o relator, Arnaldo Jardim, aumentar o incentivo fiscal para as empresas de reciclagem pode estimular mais investimentos.
17: Hoje ainda nós temos a triste realidade de ter no Brasil uma coleta absolutamente muitas vezes desumana e temos por outro lado uma grande presença ainda de lixões no nosso país. Portanto, é o que recomenda fomentar a reutilização, o tratamento e a reciclagem de resíduos sólidos até em sintonia com o direito ao meio ambiente equilibrado.
16: Em 2024, cerca de 7 milhões de toneladas de resíduos secos foram destinados à reciclagem no Brasil, o que representa menos de 9% dos resíduos gerados, segundo a Associação Brasileira de Resíduos e Meio Ambiente. O relator defendeu o aumento do incentivo como maneira de aproximar a indústria de reciclagem dos benefícios já recebidos por outros setores da economia, como da cultura e esporte, que permitem dedução de até 4% do imposto devido. Foi o que disse também o deputado Carlos Gomes, do Republicanos do Rio Grande do Sul, ex-catador e autor do projeto que deu origem à lei de incentivo à reciclagem.
18: Justiça e paridade. As três leis de incentivos do país, que é a Rouanet, cultura, ao esporte e agora da reciclagem, fazendo justiça a esses mais de 1 milhão de trabalhadores que todos os dias estão dentro de um galpão, colocando a mão em resíduos que quase ninguém quer triar e poder assim ter recursos para mudar a realidade do seu trabalho, aumentar a renda, fazer a economia circular, prosperar nesse país.
16: O projeto que torna permanente e aumenta os incentivos fiscais para a indústria de reciclagem seguiu para análise do Senado. Da Rádio Câmara de Brasília, Antônio Vital.
4: Segurança Pública.
7: Sargento Faur do PL defende a ampliação do policiamento nas rodovias e divisas do Paraná para impedir a entrada de criminosos e o tráfico de drogas no estado. Ele afirma que é preciso aumentar o efetivo da Polícia Militar diante da defasagem de servidores nas ruas.
5: Para Sargento Faur, a redução dos índices de criminalidade depende da valorização salarial e de incentivos estruturais para os operadores da segurança pública. Ele propõe a construção de presídios de segurança máxima que proíbam benefícios como visitas íntimas a detentos de alta periculosidade.
7: Hélio Lopes, do PL do Rio de Janeiro, apresentou o projeto que zera o imposto de importação sobre armas de fogo adquiridas por militares, policiais e outros agentes de segurança pública. O deputado explica que a proposta vale para profissionais da ativa, aposentados e militares da reserva ou reformados.
5: Segundo Hélio Lopes, a medida facilita o acesso dos agentes a equipamentos importados mais modernos e adequados às suas atividades. O projeto mantém ainda exigências de registro, comprovação funcional, rastreabilidade e fiscalização do armamento pelos órgãos competentes.
7: Adilson Barroso é um dos autores de PEC que admite, em caráter excepcional, a redução da maioridade penal para casos de crimes hediondos e de crueldade extrema contra pessoas e animais. Ele aponta que a responsabilização depende de avaliação individualizada.
5: Para Adilson Barroso, a medida busca dar resposta mais efetiva a crimes como estupro, latrocínio, tortura e homicídio. O parlamentar garante que a PEC que mantém o respeito ao devido processo legal, a ampla defesa e a condição de pessoa em desenvolvimento.
7: Felipe Beccari, do Podemos de São Paulo, é um dos autores do projeto que cria o crime para quem organiza e transmite práticas de maus tratos a animais por meio de comunidades virtuais. A proposta também pune quem financia ou incentiva esse tipo de conteúdo na internet.
5: Felipe Beccari entende que a medida busca combater grupos que divulgam atos de crueldade contra animais, inclusive mediante pagamento. O texto projeto prevê ainda penas maiores nos casos em que houver lucro com a prática ou morte do animal divulgada em redes sociais.
7: Paulinho da Força, do Solidariedade de São Paulo, é autor de projeto que aumenta a pena para furtos e roubos cometidos por criminosos que se passam por prestadores de serviço ou utilizam falsa identificação profissional.
5: O deputado explica que a pena para furto qualificado passaria a variar de 4 a 10 anos de prisão e a de roubo qualificado de 8 a 14 anos. Paulinho da Força afirma que a ideia é proteger a confiança da população em profissionais legítimos e reforçar a segurança pública.
7: Termina agora o Jornal Câmara dos Deputados, produzido pela Rádio Câmara, com trabalhos técnicos de Everson Urani e apresentação de José Carlos Andrade e Márcio Aquilissardi. Uma boa noite para você.
5: Uma ótima noite. A Voz do Brasil volta amanhã.
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